0: Pro lado do norte, essa chuva vai ser um pouco mais consistente. Ela vai ter um pouco mais de força aí, um volume um pouco maior. Mas uma coisa é certa, Olívio, né? A gente vai ter barulho, tá? Nas próximas horas aí, por volta de 2, 3 horas da madrugada, a gente vai ter algumas trovoadas, né? Essa chuva, por incrível que pareça, para os nossos ouvintes aqui, né? Agora perto das 9 da noite, a gente não tem nada no que apareça no sistema ainda, tá? Mas muito rapidamente, ali por volta de meia-noite, 1 hora, a gente já tem as trovoadas aparecendo e um pouco de instabilidade. E lá pelas 4, 5 horas da manhã, a gente já tem um pouco de chuva. Essa chuva vai muito longe, Furão? Não, essa chuva vai até amanhã meio-dia, amanhã meia-tarde, ela vai embora. Amanhã de tardezinha a gente já tem no máximo do máximo aí alguma garoa, tá? Nada além disso. As chuvas devem ficar aí entre 15 e 20, 25 milímetros. Nada além disso também. Amanhã a gente já tem bastante frio. Muito provavelmente, Olívio, o nosso frio de amanhã não seja tão grande amanhã de manhã, mas no decorrer da tarde, em Candioca Mandioca, viu? A gente vai ter aí temperaturas amanhã entre 6 e 10 graus. Na terça, entre 4 e 10 graus. Na quarta, entre 4 e 13 graus. Na quinta, entre 5 e 15 graus. Começa a dar uma mornada assim no tempo no sábado, tá? Entre 10 e 20 graus, mas no sábado a gente deve ter um pouco de instabilidade. No sábado e no domingo a gente deve ter um pouco de instabilidade. E depois, né, a gente tem aí na outra semana, muito provavelmente, a volta da chuva. A gente está no inverno, virou aí para a estação inverno às 5 horas e 4 minutos da manhã, né? E então até setembro a gente está aí dentro da estação inverno, muito frio, né? Nessa primeira semana então está se desenhando para nós um pouco de chuva de hoje de noite, madrugada para amanhã, até no máximo amanhã meio-dia, meia-tarde aí a gente deve ter um pouco de instabilidade, e depois a gente volta aí a ter tempo bom e com bastante frio então pela frente. Vai aparecer o sol? O sol deve aparecer na terça. Quarta-feira é sol entre nuvens, quinta-feira fechado, sexta-feira com sol, sábado e domingo com chuva fraca e isolada. Esta então é a situação que a gente tem aí para os próximos dias na nossa região. 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Se preparem para uma semana de muito frio, né, com tempo bom. E esperamos que tenha sol, porque daí pelo menos dá uma sensação um pouquinho mais agradável, mas é muito frio aí pela frente. Então amanhã vai ser um dia gelado, com um pouco de instabilidade. Terça, quarta, quinta-feira de muito frio pela frente, mas a terça-feira, a terça e a quarta com um pouco de sol. 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Um abraço, Olívio. Um abraço aos nossos ouvintes. A gente volta amanhã, muito provavelmente amanhã e meio-dia aí a gente traga uma resenha do futebol, da Copa do Mundo, que a gente teve aí no final de semana, né? A partir de quinta-feira aí, quinta, sexta aí, sábado, hoje, né? A gente traz uma resenha completa dos jogos da Copa do Mundo. Um abraço a todos.
1: Muito bem, Marcos. Volta então amanhã. Que nem o Marcos disse, vai, de repente vai chover essa noite, madrugada, né? Vamos ver, né? Vamos ver o que que vai acontecer, né? Vamos ver, amanhã de manhã a gente vai ver se vai dar barulho, né? Mas vamos lá, né? Vou deixando agora a música e eu volto amanhã de manhã a partir das 6 horas. Até lá.
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3: 21 horas e 9 minutos. Cleito e Romário.
4: Bruno César Rodrigo,
5: sejam bem-vindos, meus irmãos.
6: O nome disso é saudade.

0: Ô, Lau.
1: Felipão emocionou, esqueci.
0: Eu emocionei, porque como é que não emociona aquela Ana Prado cantando
1: tá
0: o
1: celular?
0: Fala pra mim.
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3: 21 horas e 21 minutos.

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1: 21 horas e 33 minutos.

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1: 21 horas e 48 minutos.

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1: 22 horas e 1 minuto.

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1: 22 horas e 17 minutos.

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1: 22:33.
2: Meu irmão, que faculdade você faz, companheiro?
3: Essa é a dificuldade, né? Vamos voltar lá atrás. Escuta essa.

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2: 22 horas e 46 minutos.

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1: 23 horas e 2 minutos.

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1: Satisfação.
0: Faz muito barulho pro Ariel aí, gente!
1: Barulho pro Felipe Araújo aí, muito obrigado, Goiânia! Vamos que vamos, é o Esquenta 2!

0: 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Faz muito barulho pro Ariel aí, gente!
1: Barulho pro Felipe Araújo aí, muito obrigado, Goiânia! Vamos que vamos, é o Esquenta 2!

0: Zero Hora e 6 Minutos.
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0: Saúde!
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2: 0:20.
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Obrigado. Fica lindo.

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0: Obrigado, gente. Vamos dançar.
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0: Abastece as bombas, amigo. Abastece a bomba.
1: Vai, boiadeiro! Vai na castela, o que que
2: é? Parece que eu já quero sentar aqui num bar em Goiânia mesmo e já começar a beber ouvindo essa.
1: Tô pronto.

0: Ana Castelo e Guilherme!
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2: Uma hora e 9 minutos.

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2: Uma hora e 26 minutos.
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0: mais, mulher.
1: Misturado, hein?
2: Essa é complicada.
1: Nunca aconteceu comigo.

0: Quem gostou faz barulho, quem não gostou faz também.
1: Faz também, você está bebendo.
2: Uma hora e 45 minutos.
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0: Simone Mendes.
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0: Que coisa linda, hein?
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0: 2 horas e 4 minutos.
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de Goiânia.

0: trai.
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2: Perfeito.
1: Muito barulho pro Panda!
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0: É inevitável.

0: Banda Sem Moderação. Assim vocês terminarem de bater palma, vamos beber junto, né?
1: Duas horas e 21 minutos.
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0: problema que tem.
1: Salve de palmas. Para o teu nome dele. Padinha. Obrigado, meu irmãozinho. Deus abençoe você. Muito sucesso, tá?

0: 2 horas e 36 minutos.
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0: Obrigado!
1: Country, bitch!

0: Valeu, meu fenômeno! Faz muito barulho pro Ariel aí, gente!
1: Barulho pro Felipe Araújo aí, muito obrigado, Goiânia! Vamos que vamos, é o Esquenta 2!

0: Obrigado.
1: A farra vem até Campo Grande, não vem? Não vem.

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1: 3 horas e 1 minuto.

0: Obrigado.
1: Bruna Borges e banda falando de amor.

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1: 3 horas e 38 minutos.

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1: 3 horas e 53 minutos.

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1: 4 horas e 6 minutos.
2: E todos saem viajar. Mais uma do JM, é o nosso Pocket Show, segura aí!

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1: 4 horas e 21 minutos. Simone!

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1: 4 horas e 36 minutos.

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1: 4 horas e 51 minutos.

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1: 5 horas e 3 minutos.

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1: 5 horas e 19 minutos.

0: é o mais gosto do mundo, viu?
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0: apelo. Pode bater palma e fazer barulho à vontade aí. Uma honra pra nós.
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2: 5 horas e 37 minutos.

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1: 5 horas e 52 minutos.

todo mundo, vai. Luan Santana!

0: 6 horas.
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Esta é a ZYM472-104,9 FM, a emissora da Associação para o Desenvolvimento de Ciro Branco, que neste momento estamos iniciando nossos trabalhos relativos à segunda-feira, hoje já 22 de junho de 2026. A todos o nosso muito bom dia. Vamos para a nossa mensagem do dia.

0: Não diga jamais que é pobre. A pobreza não é falta de dinheiro. A pobreza verdadeira é a falta de compreensão. Todo aquele que compreende a vida, que sabe dizer uma palavra de conforto, que sabe estender a mão compassiva ao que sofre, que sabe distribuir alegria e otimismo, é rico, imensamente rico de bondade, que jamais falta por mais que você a distribua por milhares de pessoas. Um bom dia e uma ótima semana a todos. Obrigado, Sr. Lércio, pela ótima mensagem. Muito bem, vamos lá. Vamos iniciando mais uma apresentação, mais uma programação desta manhã de segunda-feira. Com muita alegria estamos aí, agradecendo a Deus por ter nos acordado, né, para mais um dia de trabalho. Nossa programação vai até as 24 horas e eu vou até as 7h30 com Acordando com a 104. E o nosso primeiro espaço sempre é o Roda do Chimarão.
1: Roda de Chimarão.
0: É, nesta segunda-feira, é iniciando com chuva, né? Iniciando com chuva, tá? Já deu uma chuvinha de leve, já tá trovejando ainda, né? E vamos lá, então, vamos com alegria, né? Nesta segunda-feira, começando, então, aí, rodando aí as primeiras músicas desta manhã de hoje, e aguardando a sua participação, né? São 11 graus nesta manhã. Vamos então rodando a música e já vamos atendendo aí a próxima aos nossos ouvintes.

6 horas e 13 minutos, nesta segunda-feira, e a chuva começando, seu Hilton Mins, bom dia, hoje é dia do orquidofilo, para aqueles que criam e cuidam lindas orquídeas, então tá aí seu Hilton Edio Mins, direto lá de São Leopoldo, já mandando aí pra gente. Vamos lá, 6h14, vamos lá, estão com mais música, Andorinhas, Os Pertussi.

Yes, né? Então tá aí seu Antônio Mins, direto lá de São Leopoldo, já mandando aí pra gente. Vamos lá, né? 6h14, vamos lá, então com mais música, Andorinhas, Os Pertussi.

Bem, vou lá, 6h21, manchetes aí do jornal Portal de Santa Cruz. Desafio de inverno mobiliza atletas para dia 19 de julho. Vítima de acidente na BR-471 será sepultada nesta segunda-feira em Passo da Areia. Arley da Silva Braga, de 53 anos, morreu em colisão registrada na manhã deste domingo em Rio Pardo. Latidas de cães geram reclamações na área central de Santa Cruz. Perturbação. Câmara dos Deputados aprova projeto que amplia incentivo à indústria nacional. Defesa Civil e Corpo de Bombeiros realizam treinamento no Rio Taquari. Programa Mais Médico e outros quatro projetos integram a pauta da Câmara nesta segunda em Santa Cruz. Faculdade Dom Alberto seleciona professores de Direito. Motociclista mora em colisão frontal na BR-471 em Rio Pardo. Obras da RSC 287 causam bloqueios temporários em vias de Vera Cruz a partir desta segunda-feira. Medida temporária vai interromper o tráfego por cerca de 2 horas e 2 pontos em razão de serviços de remanejamento da rede hídrica. Estão em obra aí, né? Se você vai aí para Santa Cruz, já é bom entrar aqui na frente aqui, né, e entrar em Vera Cruz e ir para Santa Cruz, porque está em obra todo aquele trecho aí de Vera Cruz a Santa Cruz. Passei lá sábado ainda, né? Muito bem, vamos lá na sequência com mais música. Quem pediu aí na sequência, então, a Angelita e o Gerson estão lá na sintonia e querem ouvir o Porongo Velho, né? O Porongo Velho. Tá aí, então, na sequência.

0: 6:29.
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12: Muito bem, vamos lá, são 6 horas e 38 minutos, vamos atendendo o seu Flávio Born aí, para a esposa Madalena, da Picada Rosca, ouvir aí em Christian Alf, né, tá aí na sequência.

0: Muito bem, né? Nossa música não quer rodar, né? Não quer rodar, então vamos lá, vamos ver se achamos outras, né? Vamos então com a música na sequência, daqui a pouco vamos ver se achamos uma música do Christian Ralph que roda na nossa programação desta manhã de segunda-feira, né?
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Muito bem, cheiro de shampoo com Christian Hjalp, né? Então tá aí pro seu Flávio Born. Vamos lá, 6h47, vamos mais uns apoiadores e já voltamos.

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3: E vamos lá, né? Mandando um abraço lá pro Liberto, né? Seu Liberto tá sempre ligado, né? Está aí, né? Os demais aí, pessoal aí de Novo Cabrais, né? Vai nosso abraço, nosso carinho a todos. E vamos com mais música. Cadela Baia.

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1: Olá, são 6:56, mandando um abraço lá pro seu Nelson Bilha, né, esposa Marlene, né, que estão sempre ligados, né, vai então aí a próxima música.

0: Tá, são 7 horas em ponto, vamos ficando por aqui com o Roda do Chimarão.
1: Roda de Chimarão.
0: Roda do Chimarão volta amanhã a partir das 6 horas. Na sequência, espaço nossos avisos, comunicados, recados, apoiadores e convites. 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
1: Muito bem, vamos lá, na sequência, não temos mais avisos e convites nesta manhã de hoje, vamos aí, um pouquinho de música e já voltamos com o programa da Emater.

0: Olá, gente amiga! 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
1: Com a chegada do inverno, os cuidados com a saúde ganham ainda mais importância. As temperaturas mais baixas favorecem o aumento de doenças respiratórias, como gripes e resfriados, especialmente em crianças, idosos e pessoas com a imunidade mais baixa. Por isso, é fundamental manter hábitos saudáveis, como uma alimentação equilibrada, boa hidratação e ambientes arejados, mesmo nos dias frios. Também é importante aproveitar alimentos frescos e nutritivos produzidos localmente, fortalecendo a saúde das famílias e valorizando a agricultura familiar. Nas comunidades rurais, a Emater Ascar desenvolve ações de assistência técnica, extensão rural e social que orientam as famílias sobre produção para autoconsumo, segurança alimentar e qualidade de vida. Cuidar da saúde durante o inverno é investir no bem-estar e na prevenção.
0: Os eventos climáticos estão entre os principais desafios enfrentados pelos pecuaristas gaúchos e também fazem parte das orientações repassadas pela Emater aos produtores rurais. Em períodos prolongados de estiagem, a redução da disponibilidade de pastagens compromete a alimentação dos animais e afeta diretamente o desempenho produtivo e reprodutivo dos rebanhos. Em situações mais severas, a falta de alimento pode levar os produtores a reduzir o número de animais mantidos na propriedade. Já nos períodos de excesso de chuva, especialmente em anos influenciados pelo fenômeno El Niño, propriedades localizadas em áreas de várzea ficam mais sujeitas a enchentes. Nesses casos, é necessário transferir os animais para áreas mais altas e manter reservas de pastagem para garantir a alimentação do rebanho durante o período de inundação. Acompanhe agora o panorama agropecuário. A semeadura do trigo prossegue no estado de forma heterogênea, em razão das condições meteorológicas registradas na última semana. Nas regiões onde ocorreram chuvas, foi possível retomar a semeadura. Contudo, onde as precipitações foram mais frequentes, a operação ocorreu apenas em curtas janelas de tempo firme. Nas lavouras com boa disponibilidade hídrica e temperaturas propícias, o estabelecimento e o desenvolvimento das plantas estão adequados. Já nas áreas onde o tempo permaneceu predominantemente estável, o excesso de umidade no solo, somado à alta nebulosidade e à elevada umidade do ar, limitou o progresso das máquinas de plantio. Na região administrativa da Emater de Frederico Westphalen, a semeadura alcança 90% da área prevista para a safra. As atividades de manejo se concentram no controle de plantas daninhas, por meio da aplicação de herbicidas pré e pós-emergentes. Nas áreas semeadas mais cedo, iniciou a adubação nitrogenada em cobertura. Na região de Santa Rosa, a semeadura está em 57%, favorecida pelas boas condições de umidade do solo, que proporcionaram adequada germinação e estabelecimento inicial das plantas. De modo geral, as lavouras apresentam condição satisfatória, embora o desenvolvimento vegetativo inicial esteja abaixo do esperado, devido à baixa incidência de radiação solar, fator que reduz a evapotranspiração e limita a absorção de nutrientes pelo sistema radicular. 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E assim encerramos mais um programa da Emater. Um bom dia a todos vocês e até amanhã neste mesmo horário.
2: Muito bem, voltamos então amanhã neste mesmo horário com mais um programa da Emater. Na sequência, o Café Colonial, né, sempre homenageando os aniversariantes, né, todos que fazem aniversário nesse dia de hoje, sintam-se homenageados aí do nosso programa Café Colonial.

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1: Muito bem, então a partir de agora entra no ar o programa Luz no Caminho.
2: Olá amigos, muito bom dia. Bom dia a você que está ligadinho aqui conosco. Prazer muito grande estar chegando ao recesso do seu lar com o programa Luz no Caminho. Eu desejo aí uma ótima segunda-feira, um ótimo início de semana para todos os nossos ouvintes, para você que está sempre aqui ligadinho com essa emissora, que você possa ter uma semana cheia de paz, de amor, de espiritualidade, de saúde, de prosperidade e muita harmonia familiar. Esse é o meu desejo de todo o meu coração para todas as pessoas que têm nos ouvido, que têm nos procurado e pessoas que têm se tratado comigo ali em Novo Cabrais, que têm ido ali tirar sua consulta, sua orientação, pessoas que consultam comigo e normalmente me diz: olha, professor, eu ouço o seu programa todos os dias na rádio. Que bom, né? Que bom. Que Deus abençoe você que está ligadinho neste momento conosco. Esse é o programa Luz no Caminho. Eu sou o professor João e eu tenho o prazer de poder ter esse privilégio de chegar até a sua casa nesse horário para levar as informações do nosso trabalho e, às vezes, alguns testemunhos que temos na mão para passar para você. E essa semana a gente só trabalha na quarta e na quinta-feira.

0: Então, quarta-feira, agora que já está se aproximando aí, depois de amanhã, quarta-feira eu vou estar atendendo em Novo Cabrais e quinta-feira também em Novo Cabrais. Então, quarta e quinta são dias de grande atendimento espiritual, de cirurgia espiritual, para aquelas pessoas que estão precisando de um socorro espiritual. E não só a cirurgia espiritual, mas para você tirar ali a sua orientação, você pedir ali a clarividência do porquê dos problemas, do porquê dos grandes obstáculos que você tem se deparado, o porquê que as coisas não têm dado certo, o porquê desse seu sistema nervoso, o porquê que você está depressivo ou depressivo, por que que alguém da sua família está enfrentando um problema de depressão, ou quem sabe, né, aquela pergunta: ô, professor, eu gostaria de saber por que que eu sinto essa dor nas costas, por que que me surgiu esse problema na minha perna, por que que eu sinto essa dor de cabeça, por que a minha saúde anda de mal a pior. Então é bom você ir consultar ali, porque a gente vai ver o porquê disso, o porquê daquilo, e vai encontrar um meio de ajudar você, um meio de auxiliar você no lado espiritual e mostrar um caminho, o caminho que você possa ter saúde, ter paz, amor, felicidade, prosperidade e muitas outras coisas que o ser humano precisa e depende para sobreviver. Então, eu sempre digo, você tem que ter um dia, pelo mínimo, um dia completo de cada vez, né? Quando eu digo um dia completo, é aquele dia de paz e felicidade, aquele dia que você não tem do que reclamar, que você não tem do que dizer: olha, eu estou triste, eu estou abatido, porque você vai passar a ser feliz com a presença do Divino Mestre juntamente com você. Agora é necessário fazer uma limpeza, é necessário, se você é uma pessoa que tem tido uma vida tumultuada de problemas, de dificuldade, é necessário que você vá ali falar comigo, tire uma consulta espiritual. Eu vou estar ali revelando a causa e a origem dos problemas, vou estar benzendo você, vou estar encaminhando você para um tratamento espiritual. E a maior parte desses trabalhos de tratamento espiritual são gratuitos. Tem algumas pessoas que, quando a pessoa é vítima de algum mal que tenha que desfazer, tem que desmanchar, aí é diferente. Aí a pessoa tem que arcar com as despesas. Mas também não é lá um bicho de sete cabeças, né? São valores de materiais que a gente gasta ali e a gente vai falar para a pessoa, e a pessoa só vai fazer se quiser, né? Só vai fazer se quiser. Mas você vai, pelo mínimo, sair dali sabendo o porquê do teu sofrimento, o porquê disso, o porquê daquilo. Essa é a parte mais importante e você não paga para isso. Certo, meu amigo, minha amiga? Para mim vai ser um grande prazer poder estar sentado ali no consultório, face a face com você, e poder ter aquele privilégio de dizer: olha, eu pude ajudar essa pessoa, eu vou poder te ajudar. Então, isso não tem preço, né? Não tem valor quando a gente tem o privilégio de ajudar uma pessoa, como muitas pessoas têm retornado e para conversar comigo. Aí eu falava há poucos dias, eu costumo sempre dizer assim, eu sempre aviso, né? Eu não costumo falar o nome das pessoas. Tem pessoas que me dizem: professor, pode falar meu nome lá na rádio, no seu programa lá, pode falar das coisas boas que aconteceu comigo. Eu prefiro só falar das coisas boas, mas não falar o nome da pessoa, até para que, né, não vá outras pessoas lá, de repente até zombar da tua fé, né, e blasfemar da tua fé. A gente sabe que tem bastante pessoas que pensam diferente, que acreditam de uma forma diferente. Mas eu conversava com uma senhora, uma jovem senhora, e ela me disse: olha, professor, eu não sou feliz no amor. Eu já tive cinco casamentos. Meu Deus, é bastante. Cinco casamentos e nenhum deles deu certo. Então é uma situação bem delicada, né? Aí a pessoa fica com medo, né? Quando enxerga lá alguém que diz: olha, eu te amo, enxerga alguém que pelo mínimo dá um sorriso, a pessoa já vai dobrando para o outro lado, né? Já sai para o outro lado. Porque não vai dar certo. E a pessoa fica com medo de ser feliz, né? E eu estive tratando dessa jovem senhora, e ela me disse uma coisa quando consultou comigo, disse assim, eu nunca mais quero pedir casamento. E ela retornou há poucos dias e me disse, olha, eu conheci uma pessoa e estou com um sentimento muito bom que vai dar certo. E retornou depois outro dia e estavam juntos. É, foram os dois consultar. Gente, é tão bom quando tiver uma pessoa sendo feliz. Não importa em que área seja que a pessoa está sendo feliz, se é no amor, se é nos negócios, se é na plantação, se é na criação, mas ver a pessoa feliz, para mim, isso não tem preço. É, não tem preço eu saber que eu tive a oportunidade de mostrar um caminho para a pessoa. Isso é algo muito gratificante, tanto para mim como a pessoa que foi me procurar para o tratamento. Pessoas que estavam sem saúde, que a saúde andava de mal a pior. Pessoas que estavam gastando toda a sua aposentadoria, todo o seu dinheiro, o seu saldo, com remédio. E hoje não precisa mais, porque estão curados. Não sente mais nada. Isso é um milagre de Deus na vida das pessoas. É um milagre de Deus. É aquilo que eu volto a dizer. Não tem preço quando se vê uma pessoa sendo abençoada de uma forma especial. Mas por que que acontece isso no nosso trabalho? É porque a gente aciona a nossa fé e ajuda a pessoa a reviver a fé dela. Então, o livro sagrado diz que aonde há fé, há grandes vitórias. Então, existe momento que a pessoa deixa a fé esmorecer um pouquinho, esfriar um pouquinho, e as coisas deixam de acontecer. Mas tenha fé porque tudo é possível ao que crê. E se você crê, meu amigo, minha amiga, nada é impossível para você, tudo é possível ao que crê, certo? Então, é quarta-feira agora e sexta-feira eu vou estar em Novo Cabrais, no Hotel da Rodoviária, a partir das 8 da manhã até as 5 da tarde. Eu vou ficando por aqui, amanhã eu volto nesse mesmo horário. Um abração a todos, fiquem com Deus.
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2: Muito bem, né? Voltamos amanhã, então, com mais um programa. Acordando com a 104, né? Chegamos no final, né? Eu volto então amanhã de manhã a partir das 6 horas com mais um Acordando com a 104. Na sequência, eu e Dona Gladys vamos ainda até as 8 horas com o programa Caminhando com a Igreja. 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

Um bom dia a todos os ouvintes do programa Caminhando com a Igreja. Iniciamos o nosso programa em nome do Pai, do Filho e do Espírito Santo. Amém. Com a oração da manhã. Meu Deus e Pai, eu vos ofereço esse dia que vou começar com todas as minhas orações, trabalhos, lutas, dificuldades, alegrias e sofrimentos. Que mais neste dia que vossa bondade me concede sirva para vos glorificar e para mais de vós me aproximar, cumprindo fielmente as tarefas que me confiaste junto a meus irmãos. Que não desanime nas dificuldades e tropeços, nem me envaideça nos êxitos e glorificações. Aceitai, Senhor, a oblação deste novo dia, que em vosso nome e para a vossa glória e bem do meu próximo quero viver, em união com Jesus Salvador e por intercessão de Maria Medianeira, cuja imagem esteja sempre diante dos olhos e no coração, para nela modelar todos os atos deste dia. Assim seja. Amém. Ouçamos.

Nós gostaríamos, então, de lembrar os nossos aniversariantes do dia de hoje. Hoje, dia 22 de junho, estão de aniversário Pedro Davi Gil, Rafael Jorley dos Santos, Clóvis Joelson Camargo Guedes e o nosso amigo Roger Rudscheid. A eles, então, o nosso abraço, com os desejos de muita paz, saúde e felicidade junto aos seus e dentro da nossa comunidade. Ouçamos, então, o parabéns a você.

Hoje, dia 22 de junho, o Evangelho do dia de hoje. Glória a vós, Senhor. Não julguem para não serem julgados, pois vocês serão julgados com o julgamento com que julgarem, e serão medidos com a medida que vos medirem. Porque você repara no cisco que está no olho do seu irmão e não percebe a trave que está em seu próprio olho? Ou como poderá você dizer a seu irmão: deixe que eu tire o cisco de seu olho, quando você tem no seu uma trave? Hipócrita, tire primeiro a trave do seu olho, então você verá bem para tirar o cisco do olho de seu irmão. Palavra da salvação. Glória a vós, Senhor. E um pequeno comentário a respeito deste evangelho. A liturgia nos propõe hoje um texto breve, mas muito rico de ensinamentos. Em primeiro lugar, nos ensina que não fomos criados por Deus para julgar, mas para amar, ou seja, não somos juízes, mas irmãos. Se tomamos outro caminho, procurando julgar e condenar o nosso irmão, também Deus nos condenará. No fundo, Jesus mostra aos discípulos que todos os seres humanos são limitados, têm alguns ciscos no olho. Faz parte da natureza humana, que com o pecado original perdeu sua condição de imagem e semelhança de Deus. A perfeição. Entretanto, podemos trilhar o caminho da perfeição e para tal somos auxiliados pelo Pai, que nos ama, e por Cristo, que é o caminho, verdade e vida. O Sermão da Montanha, que estamos meditando nestes dias, mostra o caminho de retorno ao Pai, desviado pelo pecado de Adão e Eva. Obrigado, Senhor, por nos fazer compreender que temos todos os motivos para amar, respeitar e julgar com bondade o nosso semelhante. Ouçamos.

No dia de hoje, gostaríamos então de fazer uma oração à Nossa Senhora para a proteção dos nossos filhos. Virgem Maria, nossa mãe, fazei com que os meus e vossos filhos não se afastem do caminho da Igreja, mas se isto acontecer, providenciai o seu regresso. Pela vossa graça, dai-lhes proteção e apoio em todos os momentos das suas vidas, principalmente quando estiverem em dificuldades, para que não desesperem ou caiam em tentação. Ajudai-os, Mãe Santíssima, por amor ao vosso Divino Filho. Amém. Ouçamos.

O atendimento religioso da paróquia Santo Antônio nesta semana será o seguinte. No sábado, dia 27, nós teremos missa às 14 horas na comunidade Santa Clara. Às 15 horas, curso de batismo na matriz Santo Antônio. E às 16 horas, na comunidade São José da linha Pfeiffer. Domingo, nós teremos missa às 9 horas na matriz, a cargo dos casais do ECC. E às 10 horas, nós teremos a missa festiva na comunidade São Pedro, da linha São Pedro. Estão todos convidados, então, a participarem da festa de São Pedro, na comunidade São Pedro, com início às 10 horas da manhã, com a missa festiva. E demais programações durante o dia. Outro aviso, estão abertas as inscrições para o curso de batismo, que será realizado, então, no dia 27, sábado. O preenchimento da ficha de inscrição pode ser realizado até quinta-feira na Secretaria da Paróquia, na parte da tarde. E é necessário trazer a certidão de nascimento da criança. Estão, então, todos convidados que quiserem fazer batizado dentro de 2 meses, né, que participem, então, do curso de batismo que será realizado neste sábado, dia 27. Nós gostaríamos, então, também de rezar pelas nossas vocações e pedir que Santo Antônio ilumine as pessoas que são convidadas a participarem. Com a oração a Santo Antônio. Ó Deus de bondade, que nos deste Santo Antônio como pregador da vossa palavra e intercessor junto a vós por todas as nossas necessidades. Ajudai-nos por seu auxílio a seguir os ensinamentos da vida cristã e sentir a vossa ajuda em todas as provações. Ó Santo Antônio, rogai por nós. Amém. Ouçamos.

Deus nosso Pai, em Jesus vosso Filho, viestes morar entre nós e nos ensinaste o valor da dignidade humana. Nós vos agradecemos por todas as pessoas e grupos que, sob o impulso do Espírito Santo, se empenham em prol da moradia digna para todos. Nós vos suplicamos, dai-nos a graça da conversão para ajudarmos a construir uma sociedade mais justa e fraterna, com terra, teto e trabalho para todas as pessoas, a fim de um dia habitarmos convosco a casa do céu. Nós gostaríamos também de deixar para vocês hoje uma pequena mensagem, nesses minutos de sabedoria, e que diz assim: enquanto dispuser de tempo nesta terra, dirija seus passos pela senda do bem. Procure agir, fazer sempre alguma coisa em benefício de alguém, embora seja apenas uma palavra de conforto, um gesto de carinho, um sorriso de incentivo. Faça alguma coisa em favor do próximo e terá o coração cheio de alegria e de felicidade. Deus está dentro de você, mas está também dentro de todas as demais criaturas que você encontra. Mesmo naqueles que não agem com acerto, está habitando permanentemente a divindade, que dos erros das criaturas humanas faz nascer o bem e o progresso. Então não julgue, pois, apressadamente, pois aquilo que lhe parece ser um erro pode ser o início de um resultado maravilhoso. Com esta mensagem, eu me despeço no dia de hoje, desejando a todos vocês uma boa semana e que tenham muita paz, muitas alegrias, sempre com as mais ricas bênçãos do Senhor. Ouçamos, então, a música de despedida, agradecendo aos nossos colaboradores e ao seu PRIB, que sempre está aqui para nos assessorar. Bom dia a todos, que Deus os acompanhe.

0: 8:02.
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2: Bom dia.
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E muito bom dia! Vem iniciando agora o nosso Manhã Musical desta manhã, hoje, de segunda-feira, dia 22 de junho de 2026. Agora já são 8 horas com mais 3 minutos. Quem quiser participar com a gente pedindo a sua música no nosso Manhã Musical, manhã hoje de segunda-feira, pode pedir no nosso WhatsApp da rádio, que é o 996-1910-14. Também pode pedir lá no meu Facebook. Daqui a pouquinho mais eu venho com a previsão do tempo para hoje, segunda-feira, 22 de junho. E para os demais dias da nossa semana, e alguns comunicados, avisos, convites para todos vocês aí de casa. Segue a nossa programação do nosso Manhã Musical. Vamos ver.

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3: Agora já são 8 horas com mais 11 minutos. Vem chegando a previsão do tempo para hoje, segunda-feira, 22 de junho, a mínima foi de 7 graus em algumas regiões. Temperatura de agora aqui na cidade é de 13,3 e a máxima chega ao redor dos 15. Está marcando chuvoso durante o dia. À noite, a chuva para e as nuvens diminuem devagar. Para amanhã, terça-feira, dia 23, está marcando sol com algumas nuvens ao longo do dia. A noite será de céu limpo. A máxima chega ao redor dos 11 graus. Para quarta-feira, dia 24, está marcando sol e muitas nuvens à tarde. À noite, céu fica com muita nebulosidade, mas não tem previsão de chuva. A máxima chega ao redor dos 11 graus. Para quinta-feira, dia 25, está marcando sol com muitas nuvens. Durante o dia, períodos de céu nublado. À noite, será de céu limpo. A máxima chega ao redor dos 15 graus. E para sexta-feira, dia 26, está marcando sol com algumas nuvens à tarde. À noite, terá pouco nevoeiro. A máxima chega ao redor dos 16 graus. Essa é a previsão do tempo para hoje, segunda-feira, dia 22 de junho, e para os demais dias da nossa semana. Agora são 8 horas com mais 13 minutos. Vem chegando música no nosso Manhã Musical, hoje, manhã de segunda-feira, 22 de junho.

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4: Agora já são 8 horas com mais 24 minutos. Aviso para vocês, pessoal. A Ilse Zimmermann, ela perdeu a sua carteira com todos os seus documentos do trajeto do supermercado Volman até a Linha Brasil. Então, se por acaso alguém encontrou uma carteira com os documentos do trajeto do supermercado Volman até a Linha Brasil, é da Ilse Zima, a proprietária desta carteira. Quem encontrou pode deixar aqui na rádio conosco ou entregar diretamente para ela. Então fica este aviso aqui no nosso Manhã Musical, hoje manhã de segunda-feira, 22 de junho. Quem quiser participar com a gente pedindo a sua música, pode pedir no nosso WhatsApp da rádio, que é o 996-1910-14. Também pode pedir lá no meu Facebook. O nosso amigo Ari da Silva, ele tá na sintonia. Ele quer ouvir duas músicas. A primeira com Cleiton Borges, Caquinho de Vidro. E Musical JM, Um Plebeu na Cidade. Um abraço pro nosso amigo Ari da Silva e pra família dele na sintonia.
5: Então...

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2: Agora já são 8 horas com mais 35 minutos. Convite para vocês, pessoal, para participarem do baile da Escolha de Soberanas do município de Cerro Branco, que será no dia 24 de julho, em uma sexta-feira. O início será às 20 horas. O evento totalmente gratuito aqui no ginásio Bodo Rolando Weber e terá animação após o baile da Escolha Soberanas com Paulinho e Fábio no bailão. Então fica esse convite para vocês para participarem do baile da Escolha de Soberanas do município de Cerro Branco no dia 24 de julho. Fica este convite antecipado para vocês. Agora são 8 horas com mais 36 minutos. Temos ouvintes participando com a gente. Nosso amigo Darcy e sua esposa Cirlei estão na sintonia e eles querem ouvir um popurri gaúcho com o grupo Top Som. Um abraço pro Darcy e pra Cirlei na sintonia. Também a nossa amiga Marisa da linha Pfeiffer, ela e o Elton estão na sintonia. Eles querem ouvir duas músicas. Primeira com Amado Batista, Carta Sobre a Mesa, e Victor e Léo, Linha do Tempo. Um abraço pra Marisa e pro Elton lá da linha Pfeiffer.

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2: 8 horas e 45 minutos.

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1: Agora são 8h52. Temos ouvintes participando com a gente. Nosso amigo Dibirto, ele quer ouvir duas músicas, um trio Pereira de Moura. Um abraço pro nosso amigo Dibirto, que tá na sintonia. Também nosso amigo Giovanni, ele quer ouvir Chalé 4x5 com musical JM. E também uma com trio Pereira de Moura. E oferece para a Josi, para a Naura, para o Bruno, a Rosane e para o Giová e para os demais amigos ouvintes. Um abraço para o nosso amigo Giovanni e para a família dele na sintonia.

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7: Nove horas e

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2: Comunicado de falecimento. Avisamos que comunicamos o falecimento de Érica Feltz, antiga moradora da Picada Feltz. Mais informações no decorrer da nossa programação. Então, comunicamos que acabou de falecer Érica Feltz, antiga moradora da Picada Feltz. Mais informações no decorrer da nossa programação. Fica este aviso aqui no nosso Manhã Musical. Quem quiser participar com a gente pedindo a sua música, pode pedir no nosso WhatsApp da rádio, que é o 996-1910-14. Também pode pedir lá no meu Facebook.
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5: 9 horas e 15 minutos.

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2: coração. 9 horas e 23 minutos.

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2: 9 horas e

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9 horas com mais 58 minutos, o nosso Manhã Musical desta manhã de segunda-feira, 22 de junho. Vem chegando ao fim, né, pessoal? Agradecer as participações de vocês, todos que estiverem na sintonia. O nosso Manhã Musical volta amanhã a partir das 8 horas da manhã e em seguida vem iniciando o nosso Festival de Bandas. Continue na sintonia da nossa programação.

0: 10 horas e 1 minuto.
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E vamos iniciando agora o nosso Festival de Bandas, nesta manhã, hoje de segunda-feira, 22 de junho de 2026. Agora são 10 horas com mais 2 minutos. Previsão do tempo para hoje, segunda-feira, a mínima foi de 7 graus em algumas regiões. Temperatura de agora aqui na cidade é de 13 graus e a máxima chega ao redor dos 15. Tá marcando chuva durante o dia. À noite a chuva para e as nuvens diminuem. Estamos na lua crescente, a umidade do ar é de 98%. Essa é a previsão do tempo para hoje, segunda-feira, dia 22 de junho. Daqui a pouquinho mais, eu venho com as loterias da Caixa.

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3: Agora são 10 horas com mais 15 minutos, vem chegando as loterias da Caixa. A primeira que vem chegando é a Mega Sena, número do concurso da Mega Sena 3021-3021. É o número do concurso da Mega Sena, dezenas sorteadas, 16, 19... 22, 24, 46 e 58, repetindo as dezenas da Mega Sena, 16, 19, 22, 24, 46 e 58, essa foi a Mega Sena. A que vem chegando agora é a Lotofácil, número do concurso da Lotofácil, 3.716, 3716, é o número do concurso da Lotofácil, dezenas sorteadas, 1, 2, 4, 5, 7, 11, 12, 15, 17, 18, 21, 22, 23, 24 e 25. Repetindo as dezenas da Lotofácil: 1, 2, 4, 5, 7, 11, 12, 15, 17, 18, 21, 22, 23, 24 e 25. Essa foi a Lotofácil. A que vem chegando agora é a Quina. Número do concurso está aqui na 7050-7050. É o número do concurso da Quina. Dezenas sorteadas: 24, 36, 61, 66 e 74, repetindo as dezenas da quina: 24, 36, 61, 66 e 74. Essa foi a quina. A que vem chegando agora é a Lotomania. Número do concurso da Lotomania: 2.939. 2939 é o número do concurso da Lotomania. Dezenas sorteadas: 9, 11, 14, 17, 19, 20, 24, 36, 61, 66 e 74, repetindo as dezenas da quina 24, 36, 61, 66 e 74. Essa foi a quina. A que vem chegando agora é a Lotomania. Número do concurso da Lotomania, 2.939. 2939 é o número do concurso da Lotomania. Dezenas sorteadas: 9, 11, 14,

no bar do concurso da Lotomania. Dezenas sorteadas. 9. 11. 14. 17. 19. 20. 28. 30. 45. 49. 54. 64. 65. 67. 70. 76. 81. 89. 95. E 96. Repetindo as dezenas da Lotomania. 9, 11, 14, 17, 19, 20, 28, 30, 45, 49, 54, 64, 65, 67, 70, 76, 81, 89, 95 e 96. Essa foi a Lotomania. Que vem chegando agora é a Federal. Número do concurso da Federal, 6.076.6076. É o número do concurso da Federal. Vamos para o quinto lugar. Número do bilhete, 43.988. Unidade lotérica, moeda da sorte. Cidade, Morro da Fumaça, Santa Catarina. Valor do prêmio, R$20.503. Quarto lugar, número do bilhete, 62.925. Unidade lotérica, Lotérica Pinheiros da Sorte, cidade São Paulo. Valor do prêmio, R$25.000. Terceiro lugar, número do bilhete, 92.832, unidade lotérica, Lotérica Avenida da Sorte, cidade Belo Horizonte, Minas Gerais. Valor do prêmio, R$30.000. Segundo lugar, número do bilhete, 74.810, unidade lotérica, Lotérica Avenida Londrina, cidade Sarandi, Paraná. Valor do prêmio, R$35.000. E o primeiro lugar, número do bilhete, 50.673, unidade lotérica, Jardim São João, cidade Guarulhos, São Paulo. Valor do prêmio, R$500.000. Essa foi a Federal. A que vem chegando agora e finalizando as loterias da Caixa é o Dia de Sorte. Número do concurso, Dia de Sorte, 1228. 1228 é o número do concurso do Dia de Sorte. Dezenas sorteadas. 4. 5. 6. 13, 14, 15 e 30. Repetindo as dezenas do dia de sorte. 4, 5, 6, 13, 14, 15 e 30. Esse foi o dia de sorte, finalizando as loterias da Caixa desta manhã de segunda-feira, dia 22 de junho de 2026. Agora são 10 horas com mais 23 minutos. 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

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Temos comunicado de falecimento. A funerária Freitas comunica o falecimento de Érica Nilva Feltz, moradora de Cerro Branco, antiga moradora do Palmital, com 85 anos de idade. Ocorrida em sua residência hoje, dia 22 de junho de 2026. O velório será na capela da comunidade Betel de Cerro Branco, que terá início às 11 horas da manhã deste dia 22 de junho. A cerimônia da encomendação será hoje, dia 22 de junho, às 16 horas, e após sepultamento será realizado no cemitério Betel, daqui de Cerro Branco. Érica deixa ilutados os pais Frederico Emílio Augusto Feltz, em memória, Etelvina Antônia Feltz, em memória, os irmãos Arnildo Guilherme Feltz e filhos Júlio Frederico Feltz, em memória, Zaida Salmira Feltz, Laci Liana Sabim e esposo Ivo Sabim, os sobrinhos e demais familiares e amigos. Comunicamos o falecimento de Érica Nilva Feltz, moradora de Cerro Branco, antiga moradora do Palmital, com 85 anos de idade. Serviços fúnebres a cargo da funerária Freitas. Vem chegando com os atuais, eu duvido.

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E acabamos de ouvir com o musical RC, Isso Não É Amor. Agora já são 10 horas com mais 37 minutos. 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Nosso amigo Darcy e sua esposa Cirei estão na sintonia. Eles querem ouvir duas músicas. A primeira com o grupo Festerê, Apartamento 104, participação do Cleiton Borges. E com o Cleiton Borges, Uma Sola Jota. Um abraço para o nosso amigo Darcy e para a Cirei na sintonia.

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0: Dez horas e 49 minutos.

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Agora são 11 horas e é hora de mandar abraço hoje especial para os nossos queridos aniversariantes do dia 22 de junho. Hoje a nossa amiga Avery, lá de Florianópolis, ela quer fazer uma homenagem bem especial para o filhinho dela, o nosso amigo Arthur, que está hoje completando seus 11 meses de vida. Recebe uma homenagem bem especial, então, da mãe Vere, da avó Beatriz, do pai, também da tia Ruby e de todos os familiares e amigos. Um abraço especial, então, para o nosso amigo, o Arthur, filho da nossa amiga Vere de Florianópolis, que está hoje completando seus 11 meses de vida. Desejamos para antes do dia 22 de junho saúde, paz e muitas alegrias. Que Deus sempre ilumine o caminho de cada um de vocês.

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0: São 11 horas com mais 13 minutos. 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Nossa amiga Terezinha e o Neri estão na sintonia e eles querem ouvir um poporri com o grupo Top Som e também com o Cleiton Borges, Caquinho de Vidro, e oferece para toda a família e amigos. Um abraço para a Terezinha e para o Neri na sintonia.
1: Para quem pediu, JM assim, Cleiton Borges, uma sola J, moça!
2: Essa vai pro Zinho, aí ó.
1: Para quem? Pro meu amigo Zinho?
2: Isso!

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7: 11 horas e 28 minutos.

Agora são 11 horas com mais 32 minutos. Nosso amigo Giovanni tá na sintonia e ele quer ouvir um poporri gaúcho com o grupo Top Som e oferece para toda a família. Um abraço pro nosso amigo Giovanni e pra família dele na sintonia.

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0: 11 horas e 42 minutos.

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4: 11 horas e 50 minutos.

Agora são 11 horas com mais 56 minutos. O nosso festival de bandas essa manhã de segunda-feira, 22 de junho, vem chegando ao fim, né, pessoal? Agradecer as participações de vocês, todos que estiveram na sintonia. Nosso festival de bandas volta amanhã a partir das 10 horas da manhã. Uma ótima tarde de segunda-feira e uma ótima semana para todos nós. Até amanhã, pessoal. Tchau, se cuidem.

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1: O nosso muito boa tarde a todos os nossos amigos e amigas ouvintes que estão ligados aqui na nossa emissora, nesta tarde de segunda-feira, dia 22 de junho de 2026, uma tarde de segunda-feira aí de tempo fechado, depois de uma manhã chuvosa aqui em nosso município, com a chegada aí definitivamente do inverno também, no final do domingo. Temperatura aí na casa dos 11 graus, mas com certeza a sensação térmica em razão da presença da instabilidade é muito inferior a esta temperatura, um dia de bastante frio. E a partir de agora, aqui na nossa emissora, vamos dando início ao espaço do nosso rádio informativo com notas, avisos, convites e comunicados, contando sempre com o apoio cultural da AFUBRA, a Associação dos Fumicultores de Cerro Branco e toda a região, a AFUBRA, que está sempre ao lado do seu produtor rural.
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0: Falecimento.
1: Por intermédio da funerária Freitas, noticiamos o falecimento de Erika Nilva Voltz, falecida aos 85 anos de idade. Era moradora do centro de Cerro Branco, antiga moradora do Palmital. Ocorrido em sua residência em Cerro Branco no dia 22 de junho de 2026. O velório está acontecendo na comunidade Betel de Cerro Branco. A cerimônia de encomendação será realizada às 16 horas no dia 22 de junho e após, o sepultamento será realizado no cemitério Betel de Cerro Branco. Erika deixa enlutados os pais, Frederico Emílio Augusto Voltz em memória, Etelvina Antônia Voltz em memória, os irmãos Arnildo Guilherme Voltz e filhos, Júlio Frederico Voltz em memória, Zaida Selmira Voltz, Laci Leana Sabin e esposo Ivo Sabin, sobrinhos e demais familiares e amigos. Por intermédio da funerária Freitas, noticiamos o falecimento de Erika Nilva Voltz. A família enlutada antecipa agradecimentos. Temos aqui comunicado de desligamento programado número 69/2026, onde a Cooperativa de Eletrificação Centro Jacuí Limitada Seletro comunica que haverá interrupção no fornecimento de energia elétrica no dia 23 de junho. Das 14 horas às 18 horas. Este desligamento atingirá as seguintes localidades: em Candelária, na Linha Palmeira e no Bom Retiro. Também a Seletro comunica que haverá interrupção no fornecimento de energia elétrica no dia 26 de junho, nesta sexta-feira. Das 13 horas às 18 horas. Este desligamento atingirá as seguintes localidades: em Cerro Branco, na linha Santo Antônio e linha Negra, e em Candelária, no Roncador. E ainda, a Seletro está comunicando que haverá interrupção no fornecimento de energia elétrica no dia 29 de junho, das 13h30 às 18 horas. Este desligamento atingirá as seguintes localidades: em Cerro Branco, na linha Pfeiffer, e em Novo Cabrais, também na linha Pfeiffer. Estes desligamentos programados têm como objetivo promover ações de melhoria na rede de distribuição, seja por meio de manutenção preventiva ou investimento. O restabelecimento da energia poderá ser normalizado em tempos menores que os previstos acima. E em caso de condições climáticas desfavoráveis ou eventos emergenciais, estes desligamentos poderão ser suspensos sem avisos prévios e reprogramados para uma nova data. Então está aí nossas notas, avisos, convites e comunicados desta tarde de segunda-feira, dia 22 de junho, dentro do espaço do nosso rádio informativo.

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Muito bem, 12 horas e 25 minutos, chegando ao final do espaço do nosso rádio informativo desta segunda-feira, dia 22 de junho, que contou então com o apoio cultural da AFUBRA, a Associação dos Fumicultores de Cerro Branco e toda a região. 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E na sequência, aqui na nossa emissora, você fica com o programa 5 Minutos com Jesus, programa da Congregação Evangélica Luterana Betel. 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

Programa 5 Minutos com Jesus desta segunda-feira, dia 22 de junho, com o tema Sabedoria Recompensada. Texto base para a reflexão do dia de hoje, 1 Reis, capítulo 3, versículos 3 ao 15. O que você pediria a Deus neste exato momento? Certamente, muitas coisas estão vindo à sua mente agora, não é mesmo? Talvez dinheiro, fama, poder. Quando você teve a chance de pedir algo a Deus, Salomão fez uma solicitação surpreendente. Tendo a chance de pedir fortuna, poder ou fama, Salomão preferiu pedir sabedoria para governar o povo de Israel. Deus se agradou tanto de sua atitude que, além de lhe conceder sabedoria excepcional, presenteou-lhe com tudo o que não pediu. Deus disse a ele: "Mas lhe darei também o que não pediu. Durante toda a sua vida você terá riquezas e honras, mais do que qualquer outro rei." Será que nós teríamos a mesma atitude de Salomão? Também agiríamos com humildade e confiança? Saiba que você também pode pedir sabedoria a Deus e Ele atenderá você. Para recebermos sabedoria, precisamos ter fé em Deus e confiar nele acima de todas as coisas, pois o início da sabedoria é a confiança em Deus. Ele permitiu que Jesus Cristo, seu Filho, viesse a este mundo, nascido como ser humano, para humildemente carregar todos nossos pecados em seus ombros e pagar por eles na cruz. Quando cremos em Jesus, além de recebermos verdadeira sabedoria, também recebemos o que não pedimos. Por meio de Jesus, Deus nos dá o poder do Espírito Santo e a riqueza do perdão dos pecados. Não haverá honra maior do que ser recebido pelo próprio Jesus em seu reino eterno. Oremos. Amado Deus, dá-me a sabedoria que surge da cruz de Cristo, teu Filho. Ajuda-me a humildemente servir a ti e ao meu próximo. Por Jesus, a sabedoria verdadeira. Amém.

0: Muito bem, 12 horas e 42 minutos. Vamos chegando com algumas notícias e informações aqui do nosso município dentro do nosso informativo municipal desta segunda-feira, dia 22 de junho de 2026. Convite para festa. O conselho e os festeiros, juntamente com o Padre Antônio, convidam para a tradicional festa do padroeiro São Pedro, que será realizada neste domingo, dia 28 de junho, em Cerro Branco, na linha São Pedro, com a seguinte programação. Início 10 horas da manhã com missa festiva. Ao meio-dia, um delicioso almoço com churrasco de gado e galeto, acompanhado de um variado buffet de saladas, uma ótima copa e cozinha. À tarde, haverá bingo e torneio de bocha. E logo após, tarde dançante com a banda Som Legal. Haverá segurança no local. Esperamos por todos vocês para brilhantar ainda mais a nossa festa. A Secretaria Municipal de Esportes, Lazer e Eventos está informando sobre o Campeonato Municipal de Bocha, que encerrou-se no último sábado, dia 20 de junho, com a equipe do Xarope A sagrando-se a campeã e a equipe da Cancha da Patrícia ficando com o vice-campeonato. A administração municipal parabeniza todas as equipes, canchas e atletas que participaram do Campeonato Municipal de Bocha de 2026, demonstrando dedicação, respeito e espírito esportivo ao longo de toda a competição. Um reconhecimento especial à equipe do Xarope A, grande campeã do campeonato, e também à Cancha da Patrícia, vice-campeã, pelo excelente desempenho apresentado durante o torneio. Agradecemos também a todos envolvidos na organização do evento e ao público que prestigiou as partidas, contribuindo para o sucesso da competição e para o fortalecimento da bocha em nosso município. Parabéns a todos os participantes por fazerem parte do Campeonato Municipal de Bocha 2026, mais uma grande celebração do esporte, da integração e da amizade. A Secretaria Municipal de Desenvolvimento Social e Habitação está informando sobre a campanha do agasalho. A arrecadação de roupas que estava agendada para hoje, dia 22, teve de ser cancelada devido ao mau tempo, impossibilitando assim a coleta dos agasalhos. Iremos verificar nova data e realizar novamente a divulgação. Também a Secretaria está trazendo informativo da terceira idade. No dia 24 de junho, quarta-feira, convidamos para a Festa Junina da Melhor Idade. Venha viver uma tarde especial de muita alegria, música, amizade e tradição, a partir das 13 horas, junto ao Centro de Múltiplo Uso Chico Streck. Teremos um momento de confraternização, animação e clima típico de São João. Vista seu traje caipira e venha participar desse encontro especial da melhor idade. Esperamos vocês para celebrar conosco. No dia 25, quinta-feira, encontro do grupo Alegria de Viver com comemoração dos aniversariantes do primeiro semestre de 2026. A Secretaria Municipal de Agricultura comunica que o período para a realização da Declaração Anual do Rebanho estará aberto até o dia 30 de junho. Lembrando que a declaração é obrigatória para todos os proprietários de animais, incluindo bovinos, equinos, ovinos, suínos, aves e demais espécies. A administração municipal reforça a importância da colaboração de todos para manter o cadastro atualizado e garantir a segurança sanitária do rebanho de nosso município. A Secretaria Municipal de Saúde está informando sobre o projeto ESF na comunidade, que nesta quarta, dia 24 de junho, estará no ginásio Liberto Zig, no Rincão Bonito. Também a Secretaria informa sobre o jogo de câmbio. Venha participar do jogo de câmbio e se divertir com a gente nas segundas-feiras das 17 às 19 horas e nas quartas-feiras das 9 às 11 horas no ginásio poliesportivo Bodo Rolando Weber. Este que é um momento de lazer, saúde e muita amizade. Então traga sua energia e venha se divertir com a gente. Esperamos por você. E atenção, nesta segunda-feira, dia 22, o horário estendido da sala de vacinas estará fechado. A Secretaria Municipal de Saúde de Cerro Branco informa que passa a disponibilizar a massoterapia como prática integrativa e complementar em saúde. Essa prática utiliza técnicas manuais para promover o bem-estar físico, mental e emocional. Entre as principais indicações estão a redução drástica do estresse e da ansiedade, a melhora na qualidade do sono, o alívio de dores crônicas e tensões, a melhora da circulação sanguínea e linfática e o ganho em flexibilidade e amplitude de movimentos. Para mais informações e também agendamentos, podem ser realizados junto ao ESF1 com a Roberta. Também a Secretaria está informando sobre a auriculoterapia do SUS. A auriculoterapia é amplamente reconhecida pela Organização Mundial da Saúde e integrada ao SUS como uma prática integrativa complementar. Seus benefícios incluem o alívio de dores físicas, o controle da ansiedade e do estresse, a melhora na qualidade do sono e auxilia no emagrecimento e compulsão, no suporte e tratamento de vícios e possui ação rápida e poucas contraindicações. Se interessou, procure o ESF1 e agende o seu horário diretamente com a Roberta. E atenção para novidade! A Secretaria Municipal de Saúde de Cerro Branco passa a disponibilizar o Implanon, que é um implante contraceptivo de longa duração, de até 3 anos, e alta eficácia, que está sendo gradativamente universalizado na rede SUS. Ele atua liberando o hormônio etonogestrel, que bloqueia a ovulação, e está disponível para mulheres em idade fértil, de 14 a 49 anos. Primeiro passo para a solicitação. Agende a consulta de planejamento reprodutivo, onde você passará por uma avaliação de saúde com um médico ginecologista que verificará se o método é seguro para você, avaliando seu histórico médico e contraindicações. Segundo passo, agendamento, se indicado, onde será agendada uma data para aplicação do Implanon. Para mais informações, procure o seu ESF e fale com as enfermeiras Juliana e Kelly. Estaremos de volta então com mais notícias e informações aqui do nosso município amanhã dentro do nosso informativo municipal. A todos, uma boa tarde.
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1: Muito bem, 12 horas e 59 minutos. Nosso colega Marcos está chegando conosco para o nosso bate-papo desta segunda-feira, dia 22 de junho. Boa tarde, Marcos.
2: Boa tarde, Bruno. Boa tarde, ouvintes. Mais uma vez aí, né, para o nosso, pelo menos um bate-papo semanal, né? Já que futebol é o que mais tem agora, né? A gente está aí recheado de belos e bons jogos, né? Inclusive, né, Bruno, há de se dizer assim, né, que a Copa do Mundo tem nos oferecido espetáculos, se não de um bom futebol, mas de uma civilidade muito grande, de festas muito interessantes, muito bonitas de se ver, né?
1: Sim.
2: Curaçao, por exemplo, dando volta olímpica por ter conseguido um primeiro ponto numa Copa do Mundo.
1: Eles estão a uma vitória de se classificar.
2: É.
1: Tanto Curaçao quanto Cabo Verde.
2: Os cabo-verdianos aí fazendo aquela festa, né? Costa do Marfim, né? Assim, partes muito bonitas da gente ver no futebol, né?
1: Por isso que... Mas Costa do Marfim é que nem diz o comentarista Júnior. Costa do Marfim teve a chance, né? Se tu enfia a faca, tu enfia e roda.
2: É.
1: Dá um tiro que nem tirar da Alemanha agora, deixar a Alemanha se criar de novo.
2: É. Realmente. Mas, Bruno, previsão de tempo aqui, a gente começou e mais uma vez deu certo aí a previsão, conforme estava estipulado, né? 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O que que a gente tem, Bruno? Acompanhava agora a hora de meio-dia no Jornal do Almoço, Uruguaiana já tem sol. Tá? Eu fui até a Escola Augusto Schultz, já começou aí a ter alguns sinais de que muito provavelmente até o final da tarde a gente vai ter tempo, a volta do tempo bom. Essa garoa deve cessar nas próximas horas. Né? A gente está próximo do 30 milímetros de chuva já, de garoa. Né? A gente teve aí um princípio de uma chuva um pouco mais grossa logo no clarear do dia. E
1: sim,
2: o restante foi aí uma chuva leve, boa, né? Apesar do frio, né, Bruno? E assim, ó, Bruno, o que que a gente tem para os próximos dias? A gente tem aí uma intensificação do frio a partir da tarde. Não sei se tu consegue ver aí qual é a temperatura que a gente tem no momento aí em Cerro Branco, né? Pelo site da Carlos Miller.
1: Carlos Miller, deixa eu achar ele aqui.
2: É, né? Um dos lá debaixo dos últimos quase, dos últimos favoritos ali. Tem o Carlos Miller lá, Escola Carlos Miller. Tá, eu acho que quase no fim ali, acho que tem duas ou três.
1: É 12 graus agora.
2: 12 graus. É o que a tendência que a gente tem, Bruno, isso seria a temperatura máxima para hoje, né? E a partir de agora essa temperatura só tende a diminuir. Ela só vai cair. Né? A gente não tem como mudar isso aí, tá? Amanhã, quarta, quinta e sexta serão dias aí desse frio extremo, né? A gente deve ter aí o ápice na quarta-feira, né, com temperaturas extremamente baixas aí, tendo algumas partes aí, Campos de Cima da Serra, a região da Campanha, né, aonde as temperaturas muito provavelmente em algum momento do dia vão ser negativas, tá? Existe chance, principalmente na parte da serra, não a nossa serra aqui de Cerro Branco, tá? Mas nos Campos de Cima da Serra, aí, de termos ou a chuva congelada ou a neve, né? Isso é uma lógica que se tem aí pela frente para os próximos dias, né? De termos muito frio e alguma chance, eventualmente, né, Bruno? E a gente não pode tirar essa chance de nós aqui também, de eventualmente a gente ter alguma situação de alguma garoa, e temos essa garoa congelada, né, Bruno?
1: Sim.
2: Por causa que a temperatura ela vai estar muito baixa, muito, muito baixa mesmo, e isso pode acarretar, então, eventualmente, alguma frio, né, alguma garoa congelada, ou, né, algumas situações aí, principalmente nessa região mais dos campos de cima da serra, de termos alguma neve aí, né? As condições climáticas precisam estar favoráveis para isso, né? E a gente pode ter, então, eventualmente, geada. A geada, né, Bruno, a gente também pode colocar a chance de geada, mas não, tipo, amanhã a gente ter geada em razão do...
1: Da chuva.
2: Da chuva, né? Da umidade, muita umidade. Então, talvez, na quarta ou na quinta-feira, a persistir a previsão de termos muito frio, não dá para descartar a chance de alguma geada, já que a gente entrou, né, ontem, às 5 horas e 4 minutos da manhã, a gente entrou no inverno, propriamente dito, até o dia 22 de setembro, só contando regressivamente para chegar ao 22 de setembro. Mas então, a situação que a gente tem é essa, Bruno, de muito frio essa semana. Final de semana, Bruno, os primeiros modelos aí apontam um fim de semana chuvoso, tá? Existe uma tendência bastante grande aí, principalmente do domingo, temos aí 20, 30, até 40 milímetros de chuva. Claro, né, Bruno, a gente precisa colocar uma coisa, uma situação, né? A gente está numa segunda-feira, então está bastante longe ainda do domingo para a gente cravar, domingo vai ter chuva, né?
1: Então, é porque segunda passada a gente falou na previsão do tempo e marcava 60 milímetros para hoje, né?
2: É. Mas a gente então tem a situação aí, né, de termos uma instabilidade para o domingo, e daí sim, semana que vem, Bruno, praticamente todos os modelos colocam aí a primeira semana do mês de julho com instabilidade. Vai ser uma instabilidade mais consistente, Bruno? Temos que esperar, por causa que estamos aí mais de 8 dias, né? Mas existe aí uma tendência, então, da semana que vem ter mais chuva, e daí um agravante, viu, Bruno? Chuva com frio, né? Temperaturas baixas e frio, daí judia, e judia bastante.
1: Sim.
2: Então essa é a situação que a gente tem aí para os próximos dias na nossa região, falando sempre em nome do Volman, um amigo para toda a vida. Muito bem, Bruno. Eu tinha te mandado aí no sábado, né, para a gente procurar, ver se a gente encontra aí. A gente teve no sábado, né? A gente teve o jogo da Costa do Marfim com a Alemanha, né?
1: Isso.
2: E um pouco antes desse jogo, né, a gente acompanhou aí a vida do Joe Mendy, né? Jogador aí do um dos jogadores mais novos da Costa do Marfim, né, que veio aí de uma pobreza extrema, né, e ele acabou perdendo a irmã, que era a grande a grande controladora da vida dele, assim, que a maior incentivadora da vida do Joe Mendy foi a irmã dele, que acabou morrendo, né? Então a gente acabou acompanhando essa carta, né? E essa carta aí, pessoal que acompanhou a carta, inclusive ela foi lida no final da transmissão do jogo também, né, deixando a grande maioria dos setoristas muito emocionada. Tem uma grande verdade nessa carta do Joe Mendy.
1: É, uma carta bem extensa, né? Tem até ela na íntegra aqui, mas não vale, não cabe. Valeria a pena ler, mas não cabe pelo tempo que a gente tem também, né? E é bem extensa a carta, né?
2: É, onde ele fala da vida dele, como ele peregrinou, né, pelo futebol, a vida pobre que eles tiveram, né, com relação a comida, né, a falta de comida, de ter o que comer. A irmã dele foi uma das únicas que acreditava na vida dele, né? E talvez seria interessante mais a parte do final ali, quando ele fala que se ele se encontrar com alguns jogadores, né, que ele sempre foi ídolo, né, na Copa do Mundo ele quer apertar a mão, não sei se tu consegue localizar ali.
1: É, quando tu falava dessa parte do começo, né, eu vi aqui justamente o que dizia, né, que ele saiu para jogar com 9 anos no Interfoot Sud Comoé, perto da fronteira com Gana. E aí ele conta que ele e as outras crianças do time costumavam ir até a vila para roubar batatas, né? Porque estavam com fome. Né?
2: É, e só segue essa partezinha ali, ó. Por isso...
1: A gente fazia um assalto a banco, entre aspas. Duas crianças distraíam o dono da loja e outras 18 saíam correndo com duas batatas cada. Elas nem eram boas, mas tinham um gosto incrível. Até hoje é a minha coisa favorita para comer. Batatas cozidas com um pouco de óleo. Isso me lembra daqueles tempos. Deixa eu ver se eu acho a parte do jogador.
2: Ele, segundo ele, né, continua sendo a comida favorita dele, batata com óleo, porque era isso que eles conseguiam comer, que eles conseguiam, vamos dizer assim, larapiar, fazer um assalto a banco, né? Para eles terem um pouco mais o que comer, né?
1: Sim, ele todo a gurizada daquele time, né? Que então era um time muito pobre, mas...
2: E foi um dos grandes jogadores desse jogo, John Mendy, né? Já tinha sido aí no primeiro jogo da...
1: Não, ele é muito bom, é um camisa 11, ponta esquerda, ele é muito bom mesmo.
2: E ele foi reprovado em grande parte dos times onde é que ele foi fazer teste, né, nos times grandes, né, e hoje ele está sujeito daqui um tempo mais, quando vier voltar para um Real Madrid, ou para um Paris Saint-Germain, ou para um Barcelona, né, dada a qualidade.
1: Achei a parte da... Eu só queria que você ainda estivesse aqui para eu poder te dizer, nós conseguimos, tudo o que você disse se tornou realidade. Estamos partindo para a Copa do Mundo amanhã. Essa carta foi publicada antes da Copa, então. Seu irmão vai jogar pela Costa do Marfim, como jogou o Drogba, como o Yaya e como o Gervinho. Eu nem vejo isso como um jogo, vejo como um palco. Esta é a minha chance de mostrar ao mundo inteiro o que você viu em mim. Toda vez que eu marcar, vou garantir que todos saibam o seu nome. Vou garantir que eles não se esqueçam de você. Você sempre dizia que eu poderia ser melhor que o Cristiano. Se eu ouvir lá, vou dizer olá por você. Cristiano Ronaldo, no caso. Vou fazer o que você previu, eu juro. Antes mesmo de eu ter chuteiras de verdade, você dizia para todo mundo: meu irmão vai ser o melhor do mundo. Vou provar que você estava certa ou vou morrer tentando. Aí, no final da carta, seu irmão Ian.
2: É. O Ian Djumendi, né? Isso foi um acaso, Bruno, que eu estava ouvindo a Rádio Grenal, comentários hoje no esporte, tanto qualquer rádio que tu for ouvir é somente a Copa do Mundo, né? E me chamou muito a atenção quando um dos repórteres, comentaristas, né, buscou essa carta, trouxe à tona, ao ar, essa carta, né, e ele leu ela na íntegra. Muito, mas muito emocionante, assim, digamos assim, de uma pessoa extremamente, da extrema pobreza, né, por tudo que ele passou, tendo que sair de casa aos 9 anos de idade, morar num alojamento, né, e sobreviver do jeito que dava, né, Bruno?
1: Sim.
2: Sobreviver do jeito que dava, e hoje estar numa ele é jogador do Leipzig da Alemanha, né?
1: É o Leipzig, é da Alemanha.
2: É. E sendo aí um dos protagonistas, né? Mas são histórias, né, Bruno, que a Copa do Mundo traz pra gente, do mesmo jeito aí que a gente tem a questão do vozinho aí, né?
1: Sim.
2: Vamos dizer assim, a mãe do vozinho sendo celebrada como uma celebridade, né? Sendo
1: Porque havia sido negado o visto para ela, né? E depois toda a repercussão que teve, o vozinho no primeiro jogo, liberaram a entrada dela nos Estados Unidos.
2: É, do o goleiro, Bruno, de Curaçao, foi mais ou menos algo parecido com a história do vozinha também, né?
1: Sim, deixa eu pegar o nome dele.
2: Ele teve aí uma...
1: É uma atuação de ouro.
2: Uma atuação de ouro, né?
1: Goleiro Room.
2: E ele acabou também, né? O
1: Eloy Room.
2: É, o vozinha partiu de 50 e poucos mil seguidores para milhões de seguidores, né?
1: Acho que ele passou de 10 já.
2: É, o Room, esse... no final do jogo, da transmissão da Casé TV, também buscaram o dia de herói dele, no caso, né?
1: Sim.
2: Ele tinha 120 mil seguidores, em questão de 5 minutos ele já estava com 300 mil seguidores quando foi lançado o desafio para torná-lo famoso, né?
1: É, ele se tornou o goleiro, ele bateu o recorde de goleiro com o maior número de defesas nos 90 minutos, né? Porque até então o recorde era do goleiro dos Estados Unidos. Mas daí contando...
2: 120 minutos,
1: 120,
2: né?
1: É. Ele fez 15 defesas em 90 minutos, né? E pra variar, conta o senhor Valência.
2: o senhor Valência já ganhou um título, né?
1: Não,
2: atacante mais ineficaz da Copa do Mundo.
1: Tu, né, vê o que um jogo pode fazer com um atleta, né? O que seria diferente da história se ele tivesse feito aquele gol de cabeça contra o Fluminense, né? Aquele jogo acabou com o Valência, né, com a carreira dele.
2: Terminou, né, com a carreira dele, exatamente.
1: Se ele tivesse feito aquele gol...
2: Se a gente retroceder um pouco, Bruno, não sei se tu vai te lembrar, quando o Dunga era treinador da seleção brasileira, o Dunga convocou um lateral esquerdo do Internacional que recém tinha feito... Eu não vou me recordar o nome desse jogador. Ele tinha feito, acho que umas 4 ou 5 partidas pelo profissional. E o Dunga convocou esse jogador para a seleção brasileira. E depois disso nunca mais se ouviu falar no tal de jogador. Ele sumiu. A convocação para uns faz mal, pouco mal, mas para aquele não fez, sabe? Terminou com a carreira dele, sabe?
1: Sim.
2: Terminou completamente. E a questão do Ener Valência, né, Bruno? Quando tu vê outros jogadores que saem na cara do gol, como o Ener Valência saiu nesse jogo contra a Costa do Marfim, era, né?
1: Não, contra o Curaçao.
2: Curaçao, é.
1: Nesse jogo.
2: Saiu na cara do gol a 2 minutos do primeiro tempo, podendo, vamos dizer assim, abrir o placar ali. E ele bateu em cima do rumo ali, né?
1: É, claro, tem o mérito do goleiro,
2: claro,
1: também, né? Que caiu pro lado certo, né? Ele caiu pro lado esquerdo, mas mesmo assim, desde aquele fatídico jogo, o Fluminense não tem mais confiança nenhuma no Valência, né?
2: E a torcida querendo, a torcida peruana querendo a cabeça do treinador, né?
1: Equatoriana, né?
2: Tanto que...
1: Mas ele também, eu não vi, mas diz que ele deu em coletivas antes do jogo, né? Criticando muito torcida e imprensa equatoriana, né? Então ele não, já entrou nesse jogo.
2: E de perfil a foto apareceu, não adivinha, Sandro Sotile, assim, né?
1: Sim.
2: Cabeludão, né? O Sandro Sotile já dizendo, ó, só pra avisar vocês, ó, eu não tô nos Estados Unidos, não. Sim. Sou eu que tô treinando a seleção equatoriana.
1: Mas ele já avisou que essa seria a última participação dele na seleção, né? Independente do que acontecer com o Equador, depois da Copa ele vai sair, né? Então ele já entrou não num clima tão amigável nessa Copa.
2: É, e um outro detalhe também, né, com relação ao Bielsa, né, Bruno, que muito se cogita aí o treinador do Internacional pro lugar do Bielsa, né?
1: Acho que o principal ainda é o Aguirre.
2: E ele ali, muito, né, indignado, né, com o gol no fim e duas lambanças, né, Bruno, não foi nem do Rocher, foi do...
1: Mas aí é que tá, o Muslera já tinha falhado no primeiro jogo,
2: é.
1: Aí agora e vai falhar de novo, aí agora vai colocar o Rocher contra quem? Contra a Espanha, aí vai querer que ele resolva o jogo.
2: Também. E daí um detalhe, né, Bruno,
1: celular, assim, daqui a pouco o Cabo Verde e o olhei, tava o goleiro e o atacante no meio da, do campo, disputando bola.
2: É, não, completamente fora dele, porque foi... ou será que o Muslera previu que o jogador ia jogar curto para trás, que o cara ia fazer a interceptação, né?
1: Pois
2: e,
1: é,
2: muito né? Também, né, Bruno? Muito vale a pena dizer aí, né, o que o jogador de Curaçao, de
1: Cabo Verde
2: tava ligado no jogo, né?
1: Só que ali deu o erro do Muslera, porque o Cabo Verde teve inúmeras chances depois desse gol ainda de virar a partida. Só que dá pra ver que os coitados não têm muita noção de futebol, né? Se não. O Muslera deixava o atacante correr com a bola, era capaz dele se perder com a bola sozinho naquele lance. Ele não precisava dar o bote lá no meio do campo. Né?
2: É.
1: Não. Era só deixar, quando a gente fala na várzea, a natureza marca.
2: É, exatamente, né? É a mesma coisa, tipo assim, quando a gente vai dizer, né, com relação ao próprio Ener Valencia, né, ou o Yuri Alberto, né, que eles conseguem atropicar na bola, né?
1: Não dá pra comparar o Yuri Alberto com o Valencia.
2: Não dá
1: pra comparar.
2: É que os cortes que a gente acaba recebendo do Yuri Alberto são muito engraçados, né, dos lances pitorescos deles, não dos gols bonitos, e sim das M bonita que ele faz, né?
1: Sim.
2: Fez durante a sua carreira aí, né, de trupicar, de errar o pé em bola, de deixar a bola pra trás numa arrancada.
1: E agora o pepino pro Uruguai é que pega justamente a Espanha na última rodada, precisando vencer, e a Espanha não pode perder, porque daí com a derrota ela pode acabar até em terceiro do grupo, né? Então a Espanha também tem que jogar as ganhas esse jogo para garantir a primeira colocação. Então, pro Uruguai,
2: apesar de dizer,
1: o Uruguai não vai se classificar.
2: Eu ia dizer, porque a Espanha agora despertou.
1: Claro, pode classificar em segundo lugar, né? Mas deixa eu até ver. Não tem como, porque para ficar em segundo eles não podem perder. Porque mesmo se Cabo Verde e Arábia empatarem, Cabo Verde passa, ou se a Arábia ganhar, a Arábia passa o Uruguai, né? Então também.
2: Se é ganhar perder, ou ganhar?
1: É ganhar ou ganhar. Ganhar ou empatar. Mas daí teria que contar com a questão de saldo de gol.
2: E de ser um dos terceiros, melhores terceiros, né?
1: É, e daí 3 pontos com saldo de gol 0 não vai ser melhor terceiro colocado.
2: Bola, de deixar a bola pra trás, numa arrancada.
1: E agora o pepino pro Uruguai é que pega justamente a Espanha na última rodada, precisando vencer, e a Espanha não pode perder, porque daí com a derrota ela pode acabar até em terceiro do grupo, né? Então a Espanha também tem que jogar as ganhas esse jogo para garantir a primeira colocação. Então, pro Uruguai,
2: apesar,
1: sinto lhe dizer, o Uruguai não vai se classificar.

0: Deve... Não tem como, porque para ficar em segundo eles não podem perder. Porque mesmo se Cabo Verde e Arábia empatarem, Cabo Verde passa, ou se a Arábia ganhar, a Arábia passa o Uruguai, né? Então também,
1: É
0: se
1: ganhar ou
0: perder,
1: ganhar.
0: é ganhar ou ganhar. Ganhar ou empatar, né? Daí teria que contar com a questão de saldo de gol.
1: E de ser um dos terceiros, melhores terceiros, né?
0: É, e daí 3 pontos com saldo de gol zero não vai ser melhor terceiro colocado, isso tem
1: É, e
0: certeza.
1: um detalhe, abro indo agora para o lado do jogo do Brasil, né? Não foi, para mim, não foi uma grande exibição da seleção brasileira,
0: É,
1: mais
0: fez
1: uma
0: o que
1: vez.
0: precisava.
1: Fez o que precisava, né? E a partir do momento que se achava que o segundo tempo deslanchariam e como é que é? Vira em três, termina em seis, né? Terminou nos três, né? Não,
0: Mas eu
1: não, não.
0: acho que ali os jogadores ficaram meio receosos com a questão da lesão do Rafinha, de também se acabar se machucando num jogo ganho já.
1: É, pode ser.
0: Acho que ali eles tiraram o pé.
1: Porque a gente praticamente não foi atacado pelo Haiti, né?
0: Não, mas no finalzinho o Alisson teve
1: É,
0: que fazer umas
1: não.
0: defesas ali.
1: Só no, bem no finalzinho, né? E além da questão da grande defesa do jogador de Curaçao, né? A bola que estava por entrar, né, Bruno? Acho que foi de Curaçao. Não, o goleiro do Irã, no jogo
0: Ah,
1: contra a
0: sim, do
1: Bélgica.
0: Irã.
1: No jogo contra a Bélgica,
0: É.
1: né?
0: E a Bélgica é outra que tá se complicando num grupozinho que era uma mamata, né? O grupo da Bélgica é Irã, Nova Zelândia e Egito. E a Bélgica tá com
1: Todos.
0: 2 pontos.
1: É o Egito passou na frente agora, né?
0: Daí o Egito venceu por 3-1, tá em primeiro. O Irã e a Bélgica tem 2 e a Nova Zelândia tem 1. Só que no último jogo é briga direta para ou ganha e classifica, ou empata e depende do terceiro colocado, ou perde e tá fora.
1: E daí nós temos pela frente Bélgica aí.
0: Nova Zelândia.
1: É.
0: Mas que eu olhei o jogo um pouco do Nova Zelândia e Egito ontem, a Nova Zelândia não é mais aquela mamatinha também, como antigamente. Claro, comparada à Bélgica, não dá nem isso de conversa, mas.
1: É, vamos ser bem sinceros, né, Bruno? O que a gente viu aqui, ó? As duas únicas seleções que já estão eliminadas, Catar e África do Sul, acho que, né?
0: Turquia,
1: É Turquia,
0: é
1: é a Turquia.
0: Turquia e Catar.
1: Não, África do Sul já está fora também.
0: Turquia.
1: África do Sul acho que perdeu as duas, né?
0: Não,
1: De
0: mas
1: goleada.
0: África pode se classificar. É Turquia e Tunísia. Acho que é Turquia e Tunísia.
1: Mas o jogo da África do Sul, aquele primeiro jogo que a gente acompanhou, né, Bruno? Muito ruim, né, a seleção
0: Ah, o
1: brasileira.
0: Haiti também. O Haiti também tá fora já. Por causa dos confrontos diretos, né? Que agora, como mudou a regra, no caso, primeiro critério é confronto direto. Então, como o Haiti já perdeu para a Escócia e para o Brasil, e o Marrocos já tem 4 pontos, né? O Haiti só poderia alcançar a Escócia, então daí no confronto direto eles perderam, daí eles não têm mais chance. E a Turquia, a mesma situação. Acabou perdendo para Paraguai e Austrália. E são os únicos dois que ela poderia alcançar, então também não tem mais como
1: É, e
0: passar, né?
1: um outro detalhe, né, Bruno, que chamou a atenção, a questão, por exemplo, do no lance do segundo gol do Uruguai, né? Tinha um jogador lesionado
0: Cabo
1: de
0: Verde.
1: Cabo Verde, né? Mas Cabo Verde recuperou a bola, não botou para fora e depois eles queriam que o juiz era para ter parado o lance antes, né?
0: Eu acho que a principal reclamação também, eu não cheguei a ver, eu não estava em casa ainda nessa hora, mas o que eu vi da reclamação foi que um jogador do Uruguai estava ajudando no atendimento do Cabo Verde e ele se
1: Exatamente.
0: aproveitou para fazer o gol, né, nessa ajuda, né?
1: Ele tava
0: Teria ficado
1: fazendo.
0: em condições de seguir o lance, não ficaria impedido, no
1: Ele
0: caso.
1: estava fazendo aquele de botar dobrar o pé para frente ali por causa da câimbra, né? E quando ele viu que o lance seguiu, ele largou a perna do cara e foi lá.
0: É, daí vai da falta de malandragem de Cabo Verde, porque é Copa do Mundo, os caras querem ganhar, não interessa.
1: Mas a gente via, né, Bruno, que a seleção, por exemplo, me chamou a atenção, né, não é cabo-verdense, né? É cabo-verdiana.
0: É.
1: Né? Bastante repetida diversas vezes na narração para não haver erro, cabo-verdiana, né?
0: E o treinador falou antes de começar a Copa do Mundo: vocês não estão dando nada pela seleção, nós vamos surpreender vocês.
1: É, e daí.

0: A gente viu aí, né, que tínhamos, eu acho que era o Barbosa, se não me falha a memória, o zagueiro, o número 4 de Cabo Verde. O último tempo, os últimos 10 minutos, ele estava se arrastando em campo, Bruno, correndo. Ele ia na bola tipo um Kahneman da vida, assim.
1: Não era o Pico Lopes?
0: Não. Era o Barbosa, eu acho que, se não estou enganado, se tu acha, se tinha um Barbosa ali, era ele, eu não me recordo.
1: Borges, então.
0: Esse é. A gente via que ele corria, dava aquele pique, e daí quando ele conseguia afastar a bola, ele voltava rengueando, mal mesmo, né?
1: Sim.
0: Digamos assim, o estado físico dele terminado, né, Bruno?
1: Sim.
0: Com relação ao Brasil, né, Bruno? A gente teve aí a lesão do Rafinha cedo, já no primeiro tempo aí, né? E não se estipulou um prazo de volta, né, Bruno? Eu
1: É, mas
0: acredito.
1: se voltar, só pra final. Se voltar.
0: Eu também acho, né, Bruno, que talvez aí vão tentar. Ele fica ali, né, no caso, né? O meu medo grande, Bruno, é o seguinte, ó. Começa vamos dizer assim, as opções. Lógico. No caso do Rafinha, tem umas quantas opções aí, o pessoal.
1: É, tem o Luiz Henrique e o Rayan, que até foi o que o escolhido para jogar contra o Haiti, né? Mas acho que ele botou o Rayan para testar o Rayan, porque eu acho que o titular natural é o Luiz Henrique, que vai pegar essa vaga do Rafinha.
0: Tem a própria. O próprio Endrut tem meio-campistas que eles podem fazer aquele esquema de colocar e daí a. Dar uma folga para o Paquetá, para
1: Mas
0: outro.
1: eu acho que o Endrick ele não vai colocar, porque daí ele tem que mexer muito no esquema tático, porque o Endrick ou o Matheus Cunha não fazem a questão de pontas.
0: É.
1: Aí
0: Eles são finalizadores,
1: o
0: né?
1: Luiz Henrique já é um ponta direita de ofício mesmo, né? Então, pro esquema tático do Ancelotti, o Luiz Henrique funciona melhor que o Endrick ou o Matheus Cunha naquela
0: É, até
1: posição.
0: foi colocado, né, Bruno, agora há pouquinho tempo, no Jornal do Almoço, de que os dois jogos pré-Copa do Mundo, né, foram do Luiz Henrique, pela questão que o Rafinha estava lesionado,
1: É,
0: né?
1: Luiz Henrique e Endrick foram os dois que mais se destacaram, os dois amistosos, né? Não botando Igor Thiago, pode botar até o Fabinho de ponta
0: É, porque
1: direita.
0: daí, Bruno, a gente vai para aquele detalhe, ó, Bruno, o que eu ia colocar, outra situação, Bruno. O que eu ia colocar está justamente ligado ao a questão Luiz o Iago, Igor Thiago, né? Eventualmente, vamos dizer assim, que o Neymar esteja bom, né? Entre aspas, né?
1: É, eu já fui
0: Ele pode
1: anunciado que eu vou à disposição para esse jogo.
0: de repente entrar uns minutos e sentir de novo, e daí? Daí nós vamos ficar com menos dois já.
1: Mas menos um já é certo. Agora nós já estamos com menos dois. O Neymar já é menos um, isso não
0: É.
1: adianta.
0: Mas que tu não quer fazer nem um joguinho comigo, que se o Brasil seguir. Vai seguir por causa que
1: Já está
0: o
1: classificado.
0: terceiro lugar, ele vai
1: É,
0: para.
1: com 4 pontos, o terceiro lugar já está classificado.
0: A gente vai ter o Neymar em campo.
1: Mas vai ter agora já. Contra a Escócia, o Ancelotti confirmou já. Ele já está treinando com o resto do time, né? Questões assim, treinando taticamente com o time. E ele já vai estar tá à disposição para quarta-feira. Então, o segundo tempo ele vai entrar, pode ter certeza.
0: Deve entrar aí qualquer 5, 10, 15
1: É.
0: minutos, ele vai entrar, né?
1: Só que não tem, a gente está vendo a questão física. Olha a própria questão de Curaçao, que estão competindo fisicamente, Cabo Verde fisicamente, o Japão fisicamente, Holanda tecnicamente. Como é que vai botar o Neymar contra esses caras?
0: E daí tu pergunta, daí dá para perguntar assim, né, Bruno? Qual é que nós queremos? Nós queremos Holanda ou queremos Japão no, no, no...
1: Eu acho que quero passar em terceiro.
0: Porque
1: Ou Suécia também, né?
0: não, mas o Japão fez quatro, né,
1: Na Tunísia.
0: na Tunísia,
1: É,
0: né?
1: agora tem Japão e Suécia para justamente definir o segundo colocado, porque acho que ao natural a Holanda vai ganhar da Tunísia E aí Japão e Suécia jogam para ver quem fica em segundo lugar.
0: Tem um meme circulando nas redes sociais, né, que ninguém garante que o Japão não troca os 12 jogadores.
1: A cada jogo.
0: Os 11 jogadores no meio no intervalo, né?
1: Só que assim, eu olhei os dois jogos do Japão, isso está legal de ver o Japão jogar.
0: É, segundo o que a gente vem acompanhando aí, né, nas resenhas, é justamente que é a melhor seleção, o melhor Japão de todos os tempos.
1: Ah, né? Com certeza, né? Com certeza. Uhum. É legal de ver o jeito que eles estão jogando, porque eles não jogam só para se defender como eram as outras Copas do Mundo, né? Eles jogam propondo o jogo.
0: É, e tivemos um outro detalhe também que virou meme, né? Que foi teve um jogo aí que ficou no sistema multi, né? A partir do momento que eles tiraram o som.
1: Ah, o da Coreia, né? Mas assim, seleções que para mim até agora estão surpreendendo, né? A questão dos Estados Unidos, para mim é uma surpresa, que venceu por 4-1 e no outro jogo foi 2-0 contra a Austrália, poupando aí o Pulisic, né, que é o principal jogador deles, né? Então para mim é uma seleção que, e também tá jogando bonito, a seleção dos Estados Unidos, claro, é um grupo mais acessível, mas tá jogando bonito. A Alemanha e a Holanda nem se falam, né? A Espanha ontem veio para jogo, o Yamal, o titular, é outra coisa, né? O Yamal vai ser... É outro desses caras que vai brigar pela artilharia histórica de Copa do Mundo, né?
0: Diga-se de passagem...
1: Vai ter mais umas 4, 5 Copas para jogar e com certeza vai chegar no nível da Mbappé e Messi ali.
0: É, a gente tem aí hoje, né, podendo, porque hoje ambos vão a campo, né?
1: A FIFA reservou assim dia Mbappé, Haaland e Messi, né, para jogar. Isso foi uma bela sacada da FIFA.
0: É, e daí a gente tem aí o Messi, né, podendo ultrapassar a marca histórica do Klose, né?
1: É, joga daqui a pouco a Argentina a partir das 14 horas contra a Áustria. Não é possível que ele não vai fazer gol contra a Áustria, com todo respeito à Áustria.
0: E depois a gente tem a França do Mbappé, que está a 2 gols de chegar na média, e o Mbappé tem pelo menos mais 2 Copas do Mundo pela frente.
1: Ah, sim, né? E pega o Iraque hoje também, né? Também vai fazer uns 2 ou 3 hoje.
0: É, então a gente pode...
1: Aí o Haaland só não vai chegar nessa marca porque ele tá numa seleção mais fraca.
0: A Noruega é muito fraca.
1: É, né? Agora que tá na Copa porque aumentou as vagas, mas se ele tivesse em qualquer outra seleção um pouquinho melhor, ele também teria nessa marca já.
0: É. Então, bons jogos nos reservam hoje à tarde aí, tarde e noite, né? Bons jogos no sentido de que a gente pode ter placares elásticos, né?
1: É, bons jogos para ver os craques, né? Os principais craques dessa Copa, né? Tudo jogando no mesmo dia.
0: Tudo jogando no mesmo dia. O Messi, que a seleção argentina joga para o Messi, né? Sim. O Mbappé aí se destacou no primeiro, eu acho que até mesmo para quebrar o bico de muita gente, né?
1: E ele fez 2, né?
0: É, 2.
1: Ele poderia ter feito 5. O que esse cara perde de gol fácil, olha, se ele não faz assim aqueles gols, poderia ser comparado ao Valência. Mas o que ele perde de gol é impressionante. Ele poderia estar muito à frente já em artilharia, de qualquer outro, se ele fizesse.
0: Em compensação, né, Bruno, a gente tem aí esses... quando a gente fala que a Argentina joga pro Messi, né, temos aí a primeira, digamos assim, a controvérsia na seleção portuguesa, né? Onde é que os demais companheiros não jogaram para o CR7, né?
1: Sim.
0: Declaradamente, né?
1: Eles não compraram a ideia, digamos assim, que na última Copa foi comprada a ideia, né? Que o Messi tinha que ganhar a Copa.
0: Uh-huh.
1: Independente de como eu jogar, o Messi tem que ser campeão. E Portugal não comprou essa ideia de que o Cristiano tem que ser campeão de Copa.
0: É, e que nós temos que
1: jogar... uma geração muito boa de Portugal.
0: Exatamente.
1: Muito boa a seleção de Portugal.
0: Até foi comentado assim, que é uma das melhores gerações portuguesas que se tem aí.
1: Bruno Fernandes, Vitinha, Nuno Mendes, Gonzalo Ramos, é muito boa essa seleção de Portugal.
0: É, mas são partes aí da Copa do Mundo que a gente vem acompanhando, né, com uma primeira fase aí. Agora a gente vai para a última fase, o último...
1: É, amanhã tem o último dia do...
0: Da segunda rodada.
1: De jogos separados, né? A partir de quarta começa os jogos do mesmo grupo no mesmo horário.
0: E o Brasil já vai a jogo na quarta-feira.
1: Quarta-feira, às 19 horas, né?
0: A gente deve ter um dos grupos jogando a uma...
1: É, deixa eu até pegar aqui. É, o grupo A joga na quarta às 10 da noite. O grupo B joga na quarta às 4 da tarde. Esses três grupos, né? O grupo B às 4 da tarde, o grupo C às 19 e o grupo A às 22.
0: É, então talvez ali no final de semana talvez a gente tenha a primeira...
1: Domingo já tem 16 avos.
0: Mas o sábado, quando vê, não tem jogos, então.
1: Sábado tem dos últimos grupos, né? O grupo L joga no sábado. Grupo L e o grupo K.
0: Então a gente talvez tenha... Vai ter aí intervalo só de dois dias pra...
1: É, acho que dia sem jogo só a partir das quartas em diante. Acho que até lá vai ter jogo todo dia, porque daí domingo tem 16 avos, segunda tem 16 avos e terça tem 16 avos também. Não sei se na quarta não tem também.
0: Daí já entra pro... Já entra para as oitavas daí, vai dar 72 horas de intervalo daí.
1: Eu até fui olhar aqui, até na quinta-feira tem jogo de 16 avos, né? Os seleções do grupo L e do K jogam na quinta. Como eles vão jogar no sábado, a última rodada, eles jogam na quinta.
0: É, não, então só lá depois, na outra semana...
1: Na outra sexta, daí é o primeiro dia sem jogos. Aí na outra sexta é o primeiro dia que não tem jogos, pra daí no outro sábado começar já as oitavas, né? É.
0: Muito bem, Bruno, volto logo mais a partir das 15 para 5.
1: Tá? Aí, só para finalizar, tá se tendo já uma comoção pro Brasil passar em primeiro, porque se o Brasil passar em primeiro, joga segunda às 2 da tarde, né? Aí pro povo brasileiro ganhar uma folguinha.
0: tem tudo isso, né?
1: Se passar em segundo, ele joga no domingo. Ah, deixa eu até abrir de novo aqui, que eu fechei agora só rapidamente para ver. Copa do Mundo, 16 avos, o grupo C, cadê? O segundo do C, que é o grupo do Brasil, joga segunda às 10 da noite. Cadê o primeiro do C? Primeiro do C, segunda às 2 da tarde.
0: É, vai ser na segunda. E terceiro?
1: É que daí terceiro tem que ver saldo de gol, confrontos diretos, essas coisas erradas, tudo. Mas daí pode ser ou segunda às 5h30 ou terça às 18 horas. Daí não pega feriado.
0: Não pega feriado.
1: É só na segunda, então, às 2 da tarde, que pode ter. É só o primeiro lugar que interessa.
0: Só o primeiro lugar que interessa. É porque daí teremos um feriado. É. Pelo menos a parte da tarde, né?
1: É.
0: A parte da manhã aí. Mas nós temos aí mesmo, tava vendo, Bruno, mesmo que são jogos à noite, aí tem determinadas funções aí que
1: faculdades, acho que escolas na quarta-feira, algumas não vão ter aula na quarta-feira. Porque quarta eu vou treinar em Santa Cruz de noite, né? Pelo que eu vi, quarta não vai ter ônibus para Unisc.
0: É, então tu não vai treinar.
1: Não vou treinar.
0: Então tá, eu volto às 15 para 5.
1: Muito bem, agradecendo então ao colega Marcos que esteve conosco no nosso bate-papo do dia de hoje.
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Muito bem, 104.9 FM, Rádio Com de Cerro Branco, tarde de segunda-feira, dia 22 de junho de 2026, 13 horas com mais 40 minutos. E a partir de agora, aqui na nossa emissora, vamos dando início ao nosso programa Tarde de Sucessos. O nosso telefone de contato está aberto para quem quiser ligar, pedir a sua música ou fazer a sua homenagem. É só entrar em contato conosco através do 996191014. Com muita alegria, a partir de agora, na sua companhia, vamos iniciando o nosso programa desta tarde.

0: eu acho que você tem que mandar aquela mensagem. Mas manda o que está no seu coração.
1: Porque se fosse eu falaria...

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0: Boa noite, Uberlândia!
1: Faz barulho aí, Uberlândia, que eu quero ouvir!
0: Que coisa linda, galera!

0: Obrigado, obrigado.
1: Recado tá dado.

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1: Muito bem, 14 horas e 28 minutos, vamos mandando um abraço especial para a nossa amiga ouvinte, a Maikele, que está ligada conosco no nosso Tarde de Sucessos e quer curtir então nesta segunda-feira uma música com a dupla Bruno e Marrone. Então, em especial para a Maikele, vem chegando aí Bruno e Marrone com a música Já Não Sei Mais Nada.

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2: Eu e nós tem o Jeromão.
3: Ei, Barreto, Barreto.
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0: nossos queridos Jorge Matheus, meus queridos Guilherme Santiago.
1: Muito bem, 15 horas e 40 minutos, vamos mandando um abraço especial para a nossa amiga ouvinte, a Terezinha, que está ligada aqui conosco no nosso Tarde de Sucessos e quer curtir então nesta segunda-feira duas músicas. Primeiro, a Valsa dos Namorados e depois Vestido Azul. Então, em especial para nossa amiga Terezinha, vem chegando aí os seus pedidos musicais.

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Muito bem, 16 horas e 45 minutos, vamos chegando então ao final do nosso Tarde de Sucessos desta segunda-feira, dia 22 de junho, agradecendo então a companhia e a sintonia de todos os nossos amigos e amigas ouvintes que estiveram ligados conosco no nosso programa do dia de hoje. Eu volto então amanhã, a partir do meio-dia, e na sequência aqui na nossa emissora, deixo vocês na companhia do nosso colega Marcos. A todos, um ótimo final de segunda-feira e até amanhã!

0: ZYM472, 104,9 FM, Cerro Branco, estamos chegando, amigo ouvinte, com o nosso fim de tarde. Ah, boa música, alegria, informação, entretenimento, seguem aqui pra ti a partir de agora, segunda-feira, 22 de junho, faltando 11 minutos pra daqui a pouco, 5 da tarde.
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0: Estamos com 11 graus e 7 décimos de temperatura, 91,9% umidade relativa do ar. 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
0: Chegando, amigo ouvinte, com o nosso fim de tarde, Dorinho Cabeleireiro, cortes masculinos, femininos, infantis, Dorinho Cabeleireiro. Falamos também que neste sábado, no Geração 3 e Solteirões do Forró, o pessoal tá convidado, neste sábado, Barduzinho, o Solteirões do Forró e Geração 3, tá? No sábado agora, no Barduzinho. No domingo, no Sandro Schmidt, tem Top Som, tá? A partir das 18 horas. E agora a gente chega com as informações da previsão do tempo pra ti, amigo ouvinte, tu que tá ligado com a gente. Vamos lá, vamos ver aí o que que a gente tem pela frente, né, gente? Né? Amanhã deve voltar o tempo bom. Amanhã é quarta, quinta, sexta, sábado ainda também, né? Frio, tá? Frio. Amanhã entre 5 e 10 graus, entre 3 e 10 graus no, na quarta, entre 3 e 15 graus na quinta, entre 5 e 16 graus na sexta e no sábado. Domingo, por enquanto, né? Domingo, por enquanto, tá colocando chuva, né? Com temperaturas entre 10 e 20 graus. Tá? Depois volta na segunda-feira, volta o frio de novo. Tá? Volta o frio de novo. Esta é a situação de momento que a gente tem aí. Tá? Passou aí dos 20 milímetros, deve ter chegado nos 30 milímetros de chuva aí. A chuva de da madrugada, do amanhecer de hoje até agora. Tá? Até meio-dia, até meio antes do meio-dia aí, nós tínhamos 25 milímetros de chuva lá em casa. Faltando um minutinho agora para 5, 104 FM, Cerro Branco, segunda-feira, 22 de junho. Começamos aqui com a Lisane, o Carlos, a Mara, o Olívio, a Nelce, a Doracília, né? Também a Ironda, né? A Julieta e o João. César Brasini, Bandeirinho, Amor Eterno.

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É, lembrando aí que no dia 4 de... Dia 4 de julho, tá? 4 de julho tem sabadão ali na Julieta e no João com Jorge Sandor, tá? Todos convidados, início 8 da noite, tá? Dia 4 de julho, certo? Não nesse sábado agora, no outro. Vamos trazendo aqui pedido de quem? O Darcia Sirley, quero ouvir o Querência, amada.

0: de também.
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2: Agora 5 horas e 21 minutos, 104 FM, Cerro Branco, fim de tarde. Vamos lá, vamos trazendo mais uma aqui. A Terezinha e o Neri querem escutar Porca Véia e os Tropeiritos.

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0: 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Seguimos em frente, 5 horas e 34 minutinhos. Eu trago agora pro Lorivaldo, né? Pro Lorivaldo e também pro Renato Preusler.

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0: 15 minutinhos agora para 6, eu sigo em frente, trazendo mais uma aqui, né? Trazendo mais uma moda boa para você que tá ligadinho com a gente, né? Você que tá ligadinho com a gente aí, né? A Mara e o Olívio querem ouvir aquela que diz assim, ó, tá garoando lá fora, bolei a perna, gaúcho, e cheguei cá pro galpão, onde tem chimarrão, não precisa.

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0: 104 FM Cerro Branco, vamos lá, vamos escutar aqui o áudio, né? Vamos escutar o áudio aqui, né? Da minha amiga Romilda.
4: Oi, boa noite, aqui é a Romilda da Linha
0: Alta. Boa noite!
4: Eu tô mandando esse áudio para pedir música para o meu grupo de amigas. E para todos vocês aí da rádio, para os meus amigos, para minhas amigas. Meus amigos, minhas amigas aqui de Cerro Branco, que estão ouvindo. Da Linha Alta de Baixo. Meus familiares, que estão ouvindo essa programação. Olha, esse programa, todos os programas, mas cada programa faz o seu repertório. Tenho de manhã, meio-dia, de tarde, E esse aqui é a alegria das tardes. Alegria das nossas tardes. Quando nós estiver tomando chimarrão, comendo um pinhão e escutando esse maravilhoso programa. Quero pedir a música Clarão da Madrugada com Nelson Janete. Você não vele o casarão.
0: Clarão da Madrugada, Nelson Janete. Depois, o meu amigo Lauro Semaman e a esposa estão ligados aí com a gente também. Eles querem ouvir Loreno Galvão, meu último pedido. Depois vem a mensagem, as Galdérias seguem, né? As Galdérias seguem até as 7, quando vem a Voz do Brasil. E às 8 a gente está de volta, muito provavelmente hoje, né? Muito provavelmente remoto, tá? Muito bem, você fica aí com Clarão da Madrugada, Nelson Janete, depois o Loreno Galvão, meu último pedido. Abraço, gente. Às 20 horas eu tô de volta.

Amor, quando chegar a hora em que eu partir deste mundo para nunca mais voltar, reces bastante por mim. Sim, meu amor, reces por mim, para que eu possa encontrar no céu uma outra mulher bem parecida contigo, que me ame como eu te amei, e que junto dela eu encontre a felicidade que não encontrei a seu lado aqui na terra.

Um homem por trás de um balcão olhava a rua de forma distraída. Uma garotinha se aproximou da loja e amassou o narizinho contra o vidro da vitrine. Os olhos da cor do céu brilharam quando viram um certo objeto. Ela entrou na loja e pediu um colar de turquesa azul. "É para minha irmã. Pode fazer um pacote bem bonito?" disse ela. O dono da loja olhou desconfiado para a garotinha e perguntou: "Quanto dinheiro você tem?" Sem hesitar, ela tirou do bolso da saia um lenço todo amarradinho e foi desfazendo os nós. Colocou-o sobre o balcão e disse feliz: "Isso dá?" Eram apenas algumas moedas que ela exibia orgulhosa. "Sabe, quero dar esse presente para minha irmã mais velha. Desde que nossa mãe morreu, ela cuida da gente e não tem tempo para ela. É aniversário dela e tenho certeza de que ficaria feliz com o colar, que é da cor de seus olhos." O homem foi para o interior da loja, colocou o colar em um estojo, embrulhou-o com um vistoso papel vermelho e fez um laço caprichado com uma fita verde. "Toma", disse ele para a garota. "Leva com cuidado." Ela saiu feliz, saltitando pela rua. Ainda não acabara o dia quando uma linda jovem de cabelos loiros e maravilhosos olhos azuis entrou na loja, colocou sobre o balcão o já conhecido embrulho desfeito e indagou: "Esse colar foi comprado aqui?" "Sim, senhora", disse o dono da loja. "Quanto custou?" "Ah", falou o dono da loja, "o preço de qualquer produto da minha loja é sempre um assunto confidencial entre vendedor e o cliente." A moça continuou: "Mas minha irmã tinha somente algumas moedas. O colar é verdadeiro, não é? Ela não teria dinheiro para pagá-lo." O homem tomou o estojo, refez o embrulho com extremo carinho, colocou a fita e o devolveu à jovem e disse: "Ela pagou. Ela pagou o preço mais alto que qualquer pessoa poderia pagar. Ela deu tudo. Ela deu tudo o que ela tinha."

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1: 19 horas.
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3: Olá, boa noite.
4: Boa noite para você que nos acompanha em todo o país.
3: Segunda-feira, 22 de junho de 2026.
4: Vamos ao destaque do dia, Nova Indústria Brasil.
3: No Rio de Janeiro, o presidente Lula anuncia investimentos de mais 140 bilhões de reais para desenvolver o Parque Industrial Brasileiro.
4: Fertilizantes, máquinas agrícolas, medicamentos e vacinas, mobilidade e inteligência artificial estão entre os setores que receberão estímulos.
3: O presidente destacou que o desenvolvimento do país deve ser feito em parceria por setores público e privado.
5: O Brasil não pode comportar mais aquele discurso atrasado entre a competência privada e a competência pública. O que importa é que os dois produzam.
4: E ainda no Rio, o presidente também anunciou R$1 bilhão em investimentos para a urbanização de favelas e desenvolvimento de comunidades.
3: Recursos também serão investidos em educação e em obras de um dos maiores bairros da capital fluminense, Graziele Bezerra.
6: Serão mais de R$700 milhões do novo PAC para a construção de redes de esgoto, parques e praças, obras de pavimentação e melhorias na rede elétrica.
4: Você vai ouvir também acolhimento a refugiados.
3: Relatório mostra aumento do número de pedidos de asilo e de regularização de migrantes no Brasil.
4: O país busca fortalecer mecanismos de acolhida e integração para pessoas que chegam em busca de proteção internacional. Caroline Blaut.
7: Como parte desse esforço, o governo do Brasil lançou uma consulta pública do primeiro Plano Nacional de Migrações, Refúgio e Apatridia.
3: Hoje, na apresentação da Voz do Brasil, Mariana Jungmann e Luciano Seixas.
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3: O presidente Lula cumpriu hoje uma série de agendas no Rio de Janeiro.
4: Entre elas, o anúncio de mais 140 bilhões de reais para o programa Nova Indústria Brasil.
3: Os recursos vão priorizar investimentos em setores essenciais para a economia do país, como fertilizantes, máquinas agrícolas e indústria da saúde.
8: Lançada em 2024, a Nova Indústria Brasil tem o objetivo de impulsionar o desenvolvimento industrial até 2033. No seminário sobre os 74 anos do Banco Nacional de Desenvolvimento Econômico e Social, foi anunciada a ampliação da NIB, com mais 140 bilhões de reais até o fim de 2026. São recursos do BNDES, da Financiadora de Estudos e Projetos e da Empresa Brasileira de Pesquisa e Inovação Industrial, o que eleva o investimento na política industrial para 750 bilhões de reais em 4 anos. O presidente do BNDES, Aloysio Mercadante, detalhou as prioridades.
9: As áreas prioritárias são fertilizantes e máquinas agrícolas, depois saúde, biofarmas, terapias avançadas, IFAs, vacinas, mobilidade sustentável, inteligência artificial e audiovisual. Toda essa indústria criativa que nós queremos olhar também com atenção.
8: A ministra da Ciência, Tecnologia e Inovação, Luciana Santos, anunciou que o Ministério vai liberar também 440 milhões de reais para que a Embrapi desenvolva projetos de inovação.
10: Os recursos vão alavancar investimentos privados e permitirão contratar 550 projetos de inovação de empresas em um valor total de 1,2 bilhões.
8: Na área socioambiental, foi divulgado o resultado do primeiro processo público para a compra de créditos de carbono, o Profloresta Mais. O programa, uma parceria do BNDES com a Petrobras, financia projetos de restauração ecológica na Amazônia. As empresas vencedoras vão fornecer 5 milhões de créditos de carbono com replantio de espécies nativas, como detalhou a presidente da Petrobras, Magda Chambriá.
11: Nós recebemos 16 propostas, 3 foram selecionadas e cada um comprometido com a restauração de pelo menos 3 mil hectares de áreas degradadas no bioma amazônico.
8: Além disso, foi oficializada com a Petrobras uma parceria para pesquisas sobre minerais críticos essenciais para a transição energética. O presidente Lula destacou a importância dos investimentos públicos e privados para o crescimento do país.
5: O que nós estamos assistindo hoje é apenas uma demonstração de que o Brasil não pode comportar mais aquele discurso atrasado entre a competência privada e a competência pública. O que é público e que funciona tem que continuar público e funcionando. O que é privado e funciona tem que continuar sendo privado e funcionando. O que importa é que os dois produzam.
8: No evento, houve ainda o anúncio de financiamento de 340 milhões de reais a uma empresa de mobilidade urbana para a aquisição de 85 mil bicicletas elétricas, voltadas para entregadores de aplicativos. O projeto utiliza recursos do Fundo Clima. Reportagem Nazi Brum.
4: Obras também de drenagem, saneamento, pavimentação e melhorias da rede elétrica em comunidades do Rio de Janeiro.
3: E ainda um grande projeto que vai ajudar a conter as enchentes na região do Jardim Maravilha.
4: Investimentos do governo federal que somam mais de R$1 bilhão.
3: O presidente Lula fez os anúncios hoje no Rio de Janeiro e autorizou o início de obras que devem melhorar a vida de quem mora nas periferias.
1: Com a assinatura da ordem de serviço, está autorizado o início das obras para controle de enchentes no Jardim Maravilha, em Guaratiba, zona oeste do Rio de Janeiro. Um dique de mais de 3 quilômetros vai funcionar como uma barragem, evitando que as águas cheguem às áreas habitadas. O projeto conta com drenagem e construção de reservatórios. Serão investidos 340 milhões de reais por meio do novo PAC, o Programa de Aceleração do Crescimento, beneficiando cerca de 30 mil pessoas. Gente como a Ivone Abrantes, que sofre há décadas com as inundações.
12: Cada enchente que tem, a gente é mais uma perda de tudo, aí a gente fica sem nada novamente, então fica muito difícil. Eu passei aqui esse tempo todo, que são décadas e décadas, vivendo nessa situação.
1: As obras terão duração de 3 anos. O presidente Lula pediu atenção da comunidade na execução dos trabalhos.
5: Eu queria que vocês fiscalizassem essas obras. Alguém está fazendo alguma coisa ou não está fazendo? As obras estão andando ou não estão andando? Porque se vocês não fiscalizarem e não denunciarem para a gente fica lá em Brasília achando que está tudo maravilhoso. Essas obras precisam andar rápido.
1: Favela da Maré, Complexo do Alemão e Rocinha também vão receber obras de urbanização. Serão mais de 700 milhões de reais do novo PAC para a construção de redes de esgoto, parques e praças, obras de pavimentação e melhorias na rede elétrica. O ministro das Cidades, Vladimir Lima, comentou os investimentos.
13: Nós estamos trazendo aqui hoje também cerca de 170 milhões de reais para o Complexo da Maré, onde hoje damos ordem de serviço para início do parque linear e do ecoponto que vai auxiliar no descarte de lixo no Complexo da Maré, gente. Além disso, hoje nós concluímos aqui no mês de junho o endereçamento CEP de todas as ruas, becos e vielas do Complexo da Maré. Com isso, a gente trazendo a oportunidade de você receber uma encomenda em casa ou de você acessar um serviço social.
1: Na área da educação, o governo anunciou um novo campus do Instituto Federal do Rio de Janeiro, na Cidade de Deus, em Jacarepaguá. A construção de uma nova escola em Realengo e também autorizou o início das obras do campus do Instituto Federal no Complexo do Alemão. Serão criados ainda 10 MovCels, equipamentos de cultura itinerantes que contam com biblioteca, estúdios para produção e edição audiovisual. Reportagem Graziele Bezerra.
4: E o governo do estado do Rio de Janeiro aderiu hoje ao PROPAG, Programa de Pleno Pagamento de Dívidas dos Estados.
3: O Rio possui uma dívida de 210 bilhões de reais com a União e todo mês são cobrados sobre ela o valor da inflação oficial, o IPCA, mais 4% de juros.
4: Mas com a adesão ao PROPAG, o estado fluminense pagará agora apenas o IPCA e a dívida foi renegociada por 30 anos.
3: Isso significa uma economia para os cofres locais de 3 bilhões e 100 milhões de reais somente neste ano.
4: Em contrapartida, o Estado deve investir em programas sociais.
3: Ao assinar o termo de adesão ao PROPAG, junto com o governador em exercício do Rio, Ricardo Couto, o presidente Lula destacou os ganhos para a população.
14: O que é importante é que vai sobrar mais dinheiro para o governador administrar o Rio de Janeiro. E esse dinheiro, uma parte dele tem que ser alocada em políticas sociais. De preferência em duas áreas que são cruciais, saúde e educação.
4: E agora à noite, ainda na capital fluminense, o presidente Lula participa da cerimônia nacional de premiação da 20ª edição da Olimpíada Brasileira de Matemática das Escolas Públicas, a OBMEP.
3: A competição é voltada a alunos do 6º ano do ensino fundamental até o último ano do ensino médio de escolas públicas e privadas.
4: A repórter Thaís Antônio preparou uma reportagem para a gente sobre esse que é um dos principais estímulos ao estudo da matemática no Brasil.
15: Criada em 2005, a Olimpíada Brasileira de Matemática das Escolas Públicas, OBMEP, busca estimular o interesse pela matemática, descobrir novos talentos e incentivar estudantes a seguirem trajetórias nas áreas científica e tecnológica. Foi o que aconteceu com Luana Aparecida Costa, mestre em matemática pelo Instituto de Matemática Pura e Aplicada. Ela conquistou 5 medalhas na OBMEP, mas nunca se esqueceu da primeira, que despertou-a para o sonho de estudar essa disciplina.
16: Eu tenho uma irmã um ano mais velha que eu e ela ganhou uma medalha de bronze, então eu fiquei com vontade de ganhar a medalha também, comecei a estudar. E comecei a me apaixonar pela matemática. E assim eu pude ganhar minha primeira medalha, que foi a medalha de ouro, tão sonhado ouro. Foi o melhor dia da minha vida, a cerimônia nacional de premiação da OBMEP. Eu lembro até hoje.
15: A iniciativa também contribui para fortalecer a educação básica, ampliar o acesso a materiais de qualidade e incentivar a formação e valorização de professores. Sanduel Vieira, professor da Universidade Federal do Piauí e medalhista da primeira edição da OBMEP, conta que descobriu sua vocação por meio da participação nas Olimpíadas.
17: Foi um divisor de águas na minha vida, me ajudou a escolher o curso que eu ia fazer. Fiz matemática, mestrado, doutorado em matemática e hoje sou professor da Universidade Federal do Piauí. Eu sou quem eu sou hoje, a pessoa que eu sou, por causa da OBMEP.
15: A OBMEP é realizada pelo Instituto de Matemática Pura e Aplicada, o INPA, com apoio dos Ministérios da Educação e da Ciência, Tecnologia e Inovação. Voltada para estudantes do 6º ano do ensino fundamental até o último ano do ensino médio, a Olimpíada segue mobilizando escolas de todo o país. Na edição de 2025, mais de 18 milhões de alunos se inscreveram para a prova, alcançando mais de 99% dos municípios brasileiros. Reportagem Thaís Antônio.
3: A plataforma de envio do Defesa Civil Alerta foi tirada do ar na madrugada do último sábado, após ter sofrido uma invasão e disparado alertas para diversas regiões do país.
4: A mensagem foi do tipo alerta extremo, que é disparado apenas em situações de risco iminente, e continha a palavra misantropia, que significa ódio à humanidade.
3: O alerta foi registrado nos estados de São Paulo, Rio de Janeiro, Mato Grosso do Sul, Distrito Federal e Paraná.
4: Ainda não é possível calcular quantos aparelhos móveis receberam as mensagens, de acordo com o secretário nacional de Proteção e Defesa Civil, Volney Wolff, mas ele já se encontra em desenvolvimento uma nova versão mais segura para esse sistema.
18: Temos que avaliar e ter informações bastante seguras de como é que aconteceu esse ataque, como é que essas pessoas conseguiram furar a nossa segurança, ver se está atendido por esse desenvolvimento que está em andamento no Ministério e no menor tempo possível, é uma questão de prioridade, né, do governo federal colocar essa nova versão que garanta mais segurança ao sistema e, enfim, aos usuários do Sistema Nacional de Proteção e Defesa Civil.
3: A Polícia Federal está investigando o caso e uma perícia técnica vai apurar o alcance dos disparos não autorizados.
4: O Ligue 180, canal de atendimento às mulheres, tem registrado aumento expressivo de violência nos ambientes digitais.
3: De acordo com o Ministério das Mulheres, o número de denúncias saltou de 5 mil para mais de 16 mil casos em 2026.
4: Isso representa tanto um crescimento nos casos, como também maior confiança da população no canal de denúncias.
3: Diante dessa realidade, a central passa a operar um novo protocolo para se adaptar às novas dinâmicas da violência digital.
19: O Ligue 180, Central Telefônica de Atendimento à Mulher, registrou 16.725 casos de violência contra mulheres em ambiente digital nos primeiros 5 meses deste ano. Esse número é 188% maior que o registrado nos 5 primeiros meses do ano passado, quando chegou à marca de 5.795 denúncias. De acordo com a ministra das Mulheres, Márcia Lopes, nos últimos anos, houve uma subnotificação dos casos. Com melhorias no sistema, o Ligue 180 passou a receber mais denúncias. Segundo a ministra, isso é importante para investir nas políticas públicas de combate à violência.
20: A gente está percebendo que o grau de confiabilidade no 180 tem aumentado muito. Tem um espaço que não é só de denúncia, mas é de mapear a realidade.
19: Para lidar com o aumento expressivo, a central de atendimento Ligue 180 passou por atualizações. A ideia é aprimorar o atendimento para acolher e orientar vítimas de violência digital. Para isso, os atendentes passaram por capacitação. O sistema de registro também foi reformulado e passa a contar com um registro mais detalhado das ocorrências. Com isso, é possível especificar a atuação do governo federal, como detalha a ministra das Mulheres, Márcia Lopes.
20: Todas as medidas estão sendo pensadas a partir das realidades do Brasil. E nós estamos hoje num ambiente absolutamente favorável para a gente tomar as medidas. É só assim que a gente vai romper esse ciclo estarrecedor de violência contra as mulheres.
19: A Central de Atendimento à Mulher, Ligue 180, funciona 24 horas por dia, todos os dias da semana. Também é possível falar com a central por mensagem de WhatsApp pelo número 61 9610 0180. Reportagem Márcia Fernandes.
21: Você já tirou a nova carteira de identidade nacional? Essa semana você deve receber uma notificação pelo WhatsApp e pela caixa postal do gov.br, avisando sobre a possibilidade de uso da versão digital do documento.
3: A versão digital fica disponível no aplicativo gov.br e tem benefícios, como a inclusão dos dados referentes ao título de eleitor e à carteira nacional de habilitação.
21: Além da carteira de identidade nacional, a conta gov.br também tem uma nova funcionalidade, um formato digital de procuração para que beneficiários do INSS sejam representados por outras pessoas.
3: A procuração eletrônica pode ser usada somente no aplicativo ou site do meu INSS e não tem validade se impressa ou compartilhada como documento.
21: Ao aceitar a procuração eletrônica, o cidadão deve também indicar quais serviços ele autoriza que o representante possa consultar e o período de validade da procuração.
3: Por enquanto, 2 serviços estão disponíveis: consultas de documentos e de serviços online e consultas de pedidos e de benefícios.
21: Mas atenção com as fraudes. O governo do Brasil não envia mensagens por WhatsApp solicitando seus dados pessoais ou pedindo que você clique em nenhum link.
3: E tanto para a carteira de identidade nacional quanto para a procuração do INSS, você deve fazer os procedimentos dentro do site ou aplicativo do gov.br após inserir a sua senha.
21: Considerada a maior obra ferroviária do país, a Malha Norte teve concluído o trecho de 163 quilômetros entre Rondonópolis e Dom Aquino, no Mato Grosso.
3: O vice-presidente Geraldo Alckmin participou da entrega nesse fim de semana.
21: Integrado ao novo PAC, o empreendimento prevê 743 quilômetros de trilhos, ampliando a conexão das regiões produtoras de Mato Grosso com a Malha Ferroviária Nacional e o Porto de Santos.
3: A etapa entregue contou com investimentos privados de 5 bilhões de reais.
21: Alckmin lembrou que o avanço ferroviário é essencial não só para o escoamento da produção brasileira.
22: Reduz emissão de carbono, de gás de efeito estufa, diminui acidente. Então ajuda o meio ambiente, ajuda a saúde pública, reduz custo Brasil, melhora a competitividade e o país cresce mais, gera mais emprego e mais renda.
3: Conflitos, perseguições e crises humanitárias contribuíram para um aumento de pedidos de refúgio no Brasil.
21: Um estudo divulgado hoje pelo Ministério da Justiça e Segurança Pública mostra que o país recebeu quase 76 mil solicitações de refúgio em 2025.
7: Pela primeira vez, os cubanos lideraram os pedidos de refúgio no Brasil, superando os venezuelanos. Foram 41.919 solicitações feitas por cubanos e 21.233 por venezuelanos ao longo do ano passado. Os dados fazem parte do relatório Refúgio em Números 2026, apresentado durante evento realizado em Brasília, que marca os 75 anos da Convenção sobre o Estatuto dos Refugiados. O ministro da Justiça e Segurança Pública, Wellington César Lima e Silva, avalia que o documento continua atual diante do crescimento dos deslocamentos forçados em todo o mundo.
0: Essa data não marca apenas a assinatura de um tratado, mas a reafirmação da própria dignidade da pessoa humana diante do desafio do deslocamento forçado. É essa a força da expressão direito a ter direitos. E é esse vazio que a política de refúgio busca enfrentar.
7: Por trás das estatísticas estão histórias de pessoas que precisaram abandonar suas casas em busca de segurança ou melhores condições de vida. É o caso da cantora iraniana Mamoni, refugiada no Brasil desde 2012.
2: Saí do Irã para falta de liberdade, para direitos mulheres. Eu saí do Irã, eu sou cantora, mas cantar no Irã para mulheres é proibido. Você não pode subir no palco cantar, porque você é mulher.
7: O aumento dos deslocamentos forçados tem exigido o aperfeiçoamento constante das políticas de proteção e acolhimento. Segundo a Secretária Nacional de Justiça, Maria Rosa Loula, o Brasil tem buscado fortalecer mecanismos de acolhida e integração para pessoas que chegam ao país em busca de proteção internacional.
6: Num mundo em conflito, num mundo em que os deslocamentos forçados crescem a cada dia, o Instituto do Refúgio precisa e deve se aprimorar também a cada dia. O acolhimento que o Estado brasileiro tem proporcionado com o resguardo dos direitos humanos, da identificação, da segurança, promovendo a tão desejada migração segura e ordenada, é um exemplo para o mundo hoje.
7: Como parte desse esforço, o governo do Brasil lançou uma consulta pública do primeiro Plano Nacional de Migrações, Refúgio e Apatridia. O documento vai orientar pelos próximos 4 anos, ações voltadas ao acolhimento, à proteção de direitos e à integração social e econômica de imigrantes, refugiados e apátridas no Brasil. Participe e contribua pelo site brasilparticipativo.presidencia.gov.br. Reportagem Caroline Blaut.
3: Pacientes que enfrentam câncer de mama avançado agora contam com uma nova aliada na luta contra a doença.
21: A Anvisa aprovou hoje um tratamento oral inédito com o uso do medicamento Inlurio, fabricado no Brasil.
3: A medicação é indicada para pacientes adultos cujo tumor já se espalhou ou não pode ser operado.
23: Foi registrado nesta segunda-feira pela Agência Nacional de Vigilância Sanitária, Anvisa, o medicamento de nome Inlurio, que é o tocilato de inlunestranto. Ele é indicado para adultos com câncer de mama avançado, que não pode ser removido por cirurgia ou que já se espalhou para outras partes do corpo. O novo medicamento bloqueia os receptores de estrogênio do tecido mamário, ajudando a impedir o crescimento e a disseminação das células cancerígenas. O produto, desenvolvido pela Eli Lilly, do Brasil Limitada, é oral e indicado como monoterapia. Segundo dados do Instituto Nacional do Câncer, o INCA, o câncer de mama é a neoplasia maligna mais incidente em mulheres. Entre 2023 e 2025, foram registrados 73.610 casos da doença, o que representa 30% dos cânceres em mulheres. Daniele Popov para a Voz do Brasil.
21: Pais e responsáveis por crianças menores de 5 anos já podem procurar os postos de saúde e garantir a proteção contra doenças graves como pneumonia, meningite e otite.
3: O SUS começou a disponibilizar a nova vacina Pneumo20, que substitui a versão anterior e amplia a cobertura para 20 tipos da bactéria pneumococo.
21: O Ministério da Saúde já distribuiu mais de 570 mil doses para os estados e espera entregar mais de 6 milhões até o fim do ano.
8: Crianças menores de 5 anos que ainda não completaram a vacinação contra o pneumococo já podem receber a nova vacina Pneumovinte pelo Sistema Único de Saúde, o SUS. O imunizante passa a integrar o calendário nacional de vacinação e protege contra 20 tipos da bactéria responsável por doenças como pneumonia, meningite e otite. Segundo o Ministério da Saúde, mais de 570 mil doses já foram distribuídas nos estados.
23: 610 casos da doença, o que representa 30% dos cânceres em mulheres. Daniele Popov para A Voz do Brasil.
21: Pais e responsáveis por crianças menores de 5 anos já podem procurar os postos de saúde e garantir a proteção contra doenças graves como pneumonia, meningite e otite.
3: O SUS começou a disponibilizar a nova vacina Pneumovinte, que substitui a versão anterior e amplia a cobertura para 20 tipos da bactéria.

0: entregar mais de 6 milhões até o fim do ano.
1: Crianças menores de 5 anos que ainda não completaram a vacinação contra o pneumococo já podem receber a nova vacina Pneumo 20 pelo Sistema Único de Saúde, o SUS. O imunizante passa a integrar o calendário nacional de vacinação e protege contra 20 tipos da bactéria responsável por doenças como pneumonia, meningite e otite. Segundo o Ministério da Saúde, mais de 570 mil doses já foram distribuídas nos estados e a previsão é entregar mais de 6 milhões de doses até o fim deste ano. A vacina amplia a cobertura contra os sorotipos mais associados aos casos graves da doença pneumocócica. Dados da Organização Mundial da Saúde, OMS, apontam que essa é uma das principais causas de morte infantil por doenças que podem ser prevenidas com vacinação. Além das crianças, a Pneumo 20 também vai ser oferecida a povos indígenas sem histórico de vacinação pneumocócica, idosos acamados ou que vivem em instituições e pessoas atendidas pela rede de imunobiológicos para pessoas em situações especiais. Com redação de Diego Freitas, Gilson Santa Fé, para a Voz do Brasil.
2: E essas foram as notícias do Governo do Brasil.
0: Fique agora com as notícias do Poder Judiciário e do Congresso Nacional. Boa noite.
2: Boa noite para você e até amanhã.
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4: Você vai ouvir agora notícias do Poder Judiciário.
5: Supremo Tribunal Federal mantém critérios de distribuição de receitas do ICMS Educacional a municípios mineiros.
6: STJ decide que plano de saúde deve cobrir cirurgia robótica para câncer de próstata, mesmo fora do rol da ANS.
5: Dois municípios de Minas Gerais, dois de São Paulo e um de Goiás, elegeram novos prefeitos.
6: Boa noite, eu sou Marcela Luiz.
5: E eu sou Walter Lima.
6: O Supremo Tribunal Federal manteve critérios de distribuição de receitas do ICMS Educacional a municípios mineiros.
5: A ação foi julgada em sessão no plenário virtual. Marta Ferreira.
7: A controvérsia teve origem nas alterações promovidas pela Emenda Constitucional 108 de 2020, que autorizou os estados a definir critérios para a distribuição de até 35% da cota parte municipal do ICMS. Relatora do caso, a ministra Carmen Lúcia, votou pela improcedência do pedido. Em seu entendimento, a regulamentação da norma incorporou dados quantitativos relacionados ao número de alunos, afastando a afirmação de que o critério populacional teria sido ignorado. Os demais ministros acompanharam a relatora e assim validaram os trechos questionados.
6: Plano de saúde deve cobrir cirurgia robótica indicada a beneficiário para tratar câncer de próstata.
5: Essa decisão é do STJ. Fátima Uchoa.
8: O beneficiário ajuizou ação contra o plano de saúde pedindo o ressarcimento de despesas médicas e consultas, além de indenização por danos morais. O Tribunal de Justiça do Rio Grande do Sul reformou sentença que havia concedido os pedidos. Já no STJ, a quarta turma determinou a devolução de valores gastos com a cirurgia, mas entendeu que o dano moral deverá ser rediscutido no Tribunal Estadual por necessitar análise de fatos e provas. Segundo o relator ministro João Otávio de Noronha, nesse caso deve ser flexibilizado o rol de procedimentos da Agência Nacional de Saúde Suplementar e observados critérios técnicos fixados pelo próprio STJ e pelo Supremo Tribunal Federal.
6: Dois municípios de Minas Gerais, dois de São Paulo e um de Goiás elegeram novos prefeitos nesse domingo.
5: As eleições suplementares são reguladas pelo Código Eleitoral. Fábio Ruas.
9: No estado de São Paulo, Reginópolis elegeu João Paulo Veríssimo. E em Tuiuti, quem teve mais votos foi Alexandre Tadeu Gonçalves. Em Goiás, Elisberto Luz foi eleito prefeito de Joviânia. E em Minas Gerais, Amparo da Serra elegeu uma mulher para ser a nova prefeita. Quem ganhou foi Ayla Barbosa. Já em Bonito de Minas, Miqueias Mota Figueiredo foi o mais votado e se tornou o novo chefe do Poder Executivo do município.
6: Técnica de enfermagem consegue encerrar contrato após ser transferida de cidade.
5: Para o TST, a mudança foi considerada uma falta grave do empregador. Marla Lacerda.
10: A técnica de enfermagem passou em um concurso público para trabalhar em um hospital de Itanhaém,

0: São Paulo. 3 anos depois, acabou o convênio entre o hospital e o Estado, e ela foi transferida para outra unidade de saúde, em Pariquera-Açu, a 155 quilômetros de distância. Para os ministros, a mudança violou o edital do concurso, uma alteração ilegal do contrato de trabalho. Por isso, a técnica de enfermagem conseguiu a rescisão indireta, ou seja, ela pôs fim ao contrato de trabalho, mas com direito a todas as verbas trabalhistas, como se fosse uma demissão sem justa causa.
1: Tribunal Regional Federal da Terceira Região mantém decisão que obriga o Estado de Mato Grosso do Sul a atender indígenas pelo telefone 190.
2: A ação foi proposta pelo MPF e pela FUNAI. Vanessa Pereira.
3: Segundo denúncias da comunidade indígena Guarani Kaiowá, não há atendimento policial nas reservas, situação que se arrasta no Poder Executivo de Mato Grosso do Sul desde 2009. Em decisão, o TRF3 manteve a obrigação de atuação das polícias civil e militar do Estado e fixou multa diária de R$ 1.000 ao governo de Mato Grosso do Sul em caso de descumprimento.
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1: Uma boa noite.
2: E até amanhã.
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6: Eu sou Paula Groba.
7: E eu sou Ricardo Nakaoka.
6: E estes são os destaques de hoje do Jornal do Senado, que começa agora.
7: O Congresso vai analisar veto ao projeto do contrato de primeiro emprego.
6: Parlamentares vão debater MP que exige prova nacional do MEC para exercício da medicina.
7: Lei garante até 1 ano para mulheres denunciarem violência doméstica e familiar.
6: Boa noite.
7: Boa noite.
6: Mulheres vítimas de violência doméstica e familiar passam a ter mais tempo para buscar a justiça. Uma nova lei ampliou de 6 meses para 1 ano o prazo para denunciar o agressor.
7: O objetivo da mudança é reforçar a proteção às vítimas, em sintonia com os princípios da Lei Maria da Penha. Repórter Bruno Lourenço.
8: A lei agora dá a vítimas de violência doméstica e familiar até 1 ano para tomar providências legais contra seus agressores. O prazo anterior era de 6 meses, com do dia em que a mulher tem conhecimento do autor do crime. A senadora Damares Alves, do Republicanos do Distrito Federal, afirmou que essa extensão do tempo se insere no espírito da Lei Maria da Penha e no tratamento mais protetivo às vítimas.
9: Neste sentido, apenas com o decurso do tempo, com a progressiva conscientização da violência vivida e o consequente fortalecimento moral, é que a mulher possui condições de denunciar seu agressor. Assim, nada mais razoável que o direito de queixa possa ser exercido dentro do período de 12 meses, ao contrário dos 6 meses hora vigentes.
8: Em caso de falha do Ministério Público, esse prazo também vai a 1 ano e começaria a contar a partir do término do período reservado à promotoria para o oferecimento da denúncia à Justiça.
6: O senador Randolfe Rodrigues, do PT do Amapá, afirmou estar confiante na votação da proposta que acaba com a escala de trabalho 6x1 antes do recesso parlamentar, previsto para começar no dia 17 de julho. Para o líder do governo no Congresso Nacional, a realização de uma sessão de debates sobre o tema, marcada para 1º de julho, demonstra que a matéria está avançando no Senado.
7: Randolfe também avalia que há tempo para que a proposta que reduz a jornada para 40 horas semanais, sem corte de salários, seja analisada pela Comissão de Constituição e Justiça e pelo plenário ainda neste semestre.
10: E eu estou otimista que nós não entraremos em recesso sem a apreciação do fim da 6x1.
6: E foi vetado integralmente pelo governo o projeto que criava o programa Contrato de Primeiro Emprego, voltado à ampliação das vagas para quem ainda não teve a carteira assinada.
7: A decisão presidencial agora será analisada por deputados e senadores em sessão do Congresso. Mais detalhes com o repórter Márcio Maturana.
11: O projeto que criava o programa Contrato de primeiro emprego para jovens de 18 a 29 anos foi vetado integralmente. O governo argumentou que a proposta prejudica os estudos com jornadas de até 44 horas semanais e cria uma categoria de trabalhadores com menos direitos porque diminui a parte do patrão para o FGTS e para a Previdência. O autor foi o senador Irajá, do PSD do Tocantins, que pretendia com a proposta reduzir um problema dos profissionais iniciantes.
12: Os adolescentes, os jovens, que tanto sonham e almejam ter uma profissão, ter a sua independência financeira, de poder ajudar com o orçamento doméstico da sua família em casa, de poder ter um trabalho digno, hoje não possuem nenhum tipo de perspectiva, porque o próprio mercado de trabalho justifica que esses jovens não têm experiência profissional. Ora, é um dilema. Se ele não tem oportunidade, como é que ele vai ter experiência?
11: O veto precisa ser analisado agora numa sessão do Congresso Nacional.
6: E para obter registro profissional nos conselhos regionais, estudantes de medicina deverão ser aprovados no Exame Nacional de Avaliação da Formação Médica, o ENAMED, no último ano da graduação. A exigência foi determinada por medida provisória publicada pelo presidente Lula.
7: A prova será aplicada pelo Ministério da Educação, mas a obrigatoriedade valerá apenas para os alunos que ingressarem no curso após a publicação da medida provisória. Os candidatos reprovados poderão refazer o exame em edições posteriores, que ocorrerão semestralmente.
6: No Senado, aguarda análise do plenário um projeto que também estabelece prova de proficiência como pré-requisito para obtenção do registro profissional. No entanto, nesse caso, a aplicação do exame seria feita pelo Conselho Federal de Medicina. O relator da proposta, senador Dr. Irã, do Progressistas de Roraima, defende a iniciativa.
13: De 100 médicos que se formam, 30 não sabem nada. E aí, esses médicos vão cuidar da gente. E isso deixa as pessoas que principalmente vão procurar os ambulatórios do SUS, os prontos-socorros, numa situação de absoluta fragilidade.
7: O projeto que cria regras para regularizar áreas rurais embargadas por infrações ambientais terá de ser analisado pelo plenário.
6: Um recurso apresentado por senadores derrubou a decisão terminativa da Comissão de Agricultura. Os detalhes com a repórter Marcela Cunha.
14: O texto tinha sido aprovado de forma terminativa pela Comissão de Agricultura e seguiria direto para a Câmara se não houvesse o recurso. O documento foi assinado por senadores do PT, PDT, PSB e PSD, que defendem uma discussão mais ampla, por entenderem que a proposta envolve proteção ambiental, fiscalização e responsabilização por infrações. O projeto do senador Sérgio Petecão, do PSD do Acre, cria termos de compromisso entre produtores e órgãos ambientais para cessar a infração, reparar o dano e permitir o retorno da área à regularidade. Se o órgão ambiental não responder ao pedido em 60 dias, os efeitos econômicos do embargo, como restrição ao crédito rural, poderão ser suspensos. O relator, senador Zequinha Marinho, do Podemos do Pará, defendeu que a proposta dá mais previsibilidade sem comprometer o meio ambiente.
15: O embargo não pode ser via satélite. O embargo tem que ser com a presença do técnico, identificando a área e isolando aquela área para que não haja qualquer tipo de comprometimento no sentido inverso e liberando a área não embargada para a continuidade da produção.
14: Com o recurso, a proposta ainda não segue para a Câmara e terá que ser analisada pelo plenário do Senado.
7: E comprar um imóvel na planta pode representar a realização de um sonho, mas também envolve riscos para o comprador. Para aumentar a segurança de quem investe nesse tipo de aquisição, o Senado pode iniciar a análise de um projeto que cria novas garantias durante a execução da obra.
6: Entre as medidas previstas está a constituição de garantia até a conclusão do empreendimento. A reportagem é de Alexandre Campos.
16: Pelo projeto do senador Paulo Paim, do PT do Rio Grande do Sul, o valor da garantia correspondente a 5% do custo estimado do empreendimento deverá ser oferecido antes mesmo do início da obra, por meio de caução em dinheiro, seguro-garantia, fiança bancária ou em caução em títulos da dívida pública. Na opinião dele, isso pode evitar prejuízos aos consumidores em cenários de crise, por exemplo.
17: Além disso, Os contratos deverão ser muito mais claros, apresentando o projeto completo, o cronograma e as datas exatas de início e entrega da obra. É mais respeito com o bolso do consumidor e é muito mais segurança para o patrimônio das famílias.
16: O projeto ainda torna obrigatório submeter o empreendimento ao regime de afetação. Assim, o terreno, direitos e bens relacionados a determinada incorporação imobiliária não poderão ser usados para, por exemplo, cobrir eventuais dívidas do incorporador sem relação com a obra em execução.
7: O Senado debateu em plenário a criação do Estatuto dos Cães e Gatos.
6: A proposta estabelece deveres e políticas públicas para a proteção e bem-estar desses animais. Repórter Patrícia Oliveira.
18: A proposta surgiu a partir de sugestões de entidades civis protetoras dos animais, após a repercussão da morte do cão Orelha. O texto define regras para o cuidado de cães e gatos comunitários, a responsabilidade do poder público no atendimento veterinário, castração em massa, microchipagem e apoio a ONGs e protetores. Fernanda Becker, presidente da Associação dos Amigos dos Animais, destacou o reconhecimento no texto de que cães e gatos são seres sencientes, que sofrem, sentem medo, prazer e afeto.
19: Eles não sabem o que é o Senado Federal, o que é uma lei, o que é um estatuto, mas eles conhecem na pele o que é a fome, o frio, a dor.
18: O estatuto prevê também penas de prisão para o assassinato de animais e criminaliza abandono, maus tratos, zoofilia, omissão de socorro e comércio clandestino. O senador Paulo Paim, do PT do Rio Grande do Sul, destacou o compartilhamento de imagens de crueldade contra animais cometidas por jovens na internet.
17: Quem comete uma crueldade contra um animal, no futuro, comete o mesmo tipo de crime contra um ser humano.
18: O Estatuto dos Cães e Gatos aguarda votação na Comissão de Constituição e Justiça.
7: Com edição de Paula Groba e trabalhos técnicos de João Lira, o Jornal do Senado fica por aqui. Acompanhe agora as notícias da Câmara dos Deputados. Boa noite.
6: Boa noite e até amanhã.
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20: Câmara define política para prevenção e tratamento de doenças da pele.
21: Deputados incluem robótica como matéria optativa no currículo escolar.
20: Comissão especial garante prioridade de direitos para a primeira infância.
21: Plenário pode sustar demarcações de terras indígenas em Santa Catarina.
20: Boa noite. O plenário da Câmara pode votar projeto que susta decretos de demarcação de terras indígenas em Santa Catarina. O repórter Antônio Vital acompanhou a discussão da proposta.
22: O plenário da Câmara aprovou o regime de urgência para um projeto que susta decretos do governo federal sobre demarcações de terras indígenas em Santa Catarina. O projeto susta dois decretos de 2024. Um deles demarcou a terra indígena Toldo Imbu, no município de Abelardo Luz. O outro demarcou a terra indígena Morro dos Cavalos, na cidade de Palhoça. A proposta também susta um artigo inteiro de um decreto de 1996 que trata de procedimentos administrativos a serem seguidos pela FUNAI, desde a identificação até a homologação de terras indígenas no país. O trecho trata do levantamento fundiário da área e dos estudos antropológicos necessários para a demarcação. Um dos dispositivos obriga municípios e pessoas atingidas a apresentarem provas como títulos dominiais, laudos periciais, pareceres, declarações de testemunhas, fotografias e mapas para questionar a demarcação ou pedir indenização. O projeto foi apresentado pelo senador Espiridião Amin, do PP de Santa Catarina, e já foi aprovado pelo Senado. Com regime de urgência, pode ser votado diretamente pelo plenário da Câmara, sem passar pelas comissões permanentes da Casa. Espiridião Amin argumentou que os decretos não seguem as determinações da Lei do Marco Temporal, que reconhece terras indígenas existentes antes de 1988. Segundo ele, famílias de agricultores da região ocupam as propriedades há mais de um século. Na Câmara, o regime de urgência foi pedido pela deputada Júlia Zanatta, do PL de Santa Catarina, que alegou irregularidades nos procedimentos de demarcação.
23: É garantir a propriedade privada e a segurança jurídica, porque esse decreto tem problemas gravíssimos, laudos antropológicos muito questionáveis, a população local não foi ouvida, O decreto não foi feito de maneira adequada.
22: O deputado Bongás, do PT do Rio Grande do Sul, criticou a proposta. Para ele, o Congresso sustar os dois decretos de demarcação fere as atribuições do governo federal. E o projeto também impede novas demarcações.
0: Então, o que nós estamos decretando aqui é que nunca mais o executivo possa fazer demarcações. Ora, se esta casa reclama que tem interferência de outro poder, interpoderes, esta é uma interferência do parlamento sobre o executivo. Então tem duas gravidades e duas inconstitucionalidades.
22: Ainda não há data para votação no plenário da Câmara do projeto que susta decretos do governo federal sobre demarcações de terras indígenas em Santa Catarina. Rádio Câmara, de Brasília, Antônio Vital.
1: Economia.
2: Capitão Alden, do PL da Bahia, defende a criação de uma política específica para o gás de cozinha destinado ao consumo residencial. Segundo o deputado, é necessário reduzir o impacto do preço do produto no orçamento das famílias brasileiras.
3: Capitão Alden argumenta que o Brasil possui produção própria de gás e que o consumidor doméstico não deve ser tratado da mesma forma que grandes usuários industriais e comerciais. Para ele, a proposta fortalece a proteção social e contribui para diminuir o custo de vida da população.
2: João Daniel, do PT, celebra os investimentos federais anunciados para Sergipe nas áreas de infraestrutura, saúde e energia. Na visão do deputado, os recursos representam uma oportunidade para impulsionar o desenvolvimento econômico e ampliar a oferta de serviços à população.
3: João Daniel ressalta a retomada de projetos da Petrobras, a ampliação da produção de fertilizantes e a execução de obras como a Adutora do Leite e a nova ponte entre Aracaju e Barra dos Coqueiros. Ele afirma que as iniciativas devem gerar empregos e fortalecer a economia.
1: Segurança Pública.
2: Câmara aprova projeto que prevê confisco de bens em crimes contra crianças. A repórter Sofia Peçanha tem os detalhes sobre a medida.
24: A Comissão de Constituição e Justiça da Câmara dos Deputados aprovou o projeto que prevê o confisco de bens utilizados em crimes contra crianças e adolescentes. Apresentada pelo deputado José Medeiros, do PL de Mato Grosso, a proposta altera o Estatuto da Criança e do Adolescente. Segundo o texto, o projeto visa endurecer as punições e atingir os bens utilizados ou obtidos por meio de práticas criminosas como a exploração sexual, a pornografia infantil e o tráfico de menores. A medida permite que imóveis, veículos, dinheiro e outros bens sejam apreendidos e destinados à indenização das vítimas ou ao Fundo dos Direitos da Criança e do Adolescente. Durante a votação na Comissão de Segurança Pública e Combate ao Crime Organizado, o parecer foi lido pelo deputado da Vitória, do PP do Espírito Santo, e ele destacou a importância de fortalecer os mecanismos de combate a esses crimes.
25: É necessário o estabelecimento de políticas criminais que coloquem à disposição do Estado instrumentos e infraestrutura adequados para a repressão e prevenção dos crimes de tráfico de criança e adolescente ou contra a liberdade de dignidade sexual de criança ou adolescente.
24: O projeto também prevê que, ainda durante a investigação, o juiz pode bloquear os bens, evitando que sejam escondidos, vendidos ou transferidos. Além disso, equipamentos e veículos apreendidos poderão ser utilizados pelas forças de segurança em operações de combate a esses crimes, mediante autorização judicial. No caso de estabelecimentos que facilitem ou permitam esse tipo de prática criminosa, os responsáveis podem ser penalizados, com possibilidade de cassação da licença de funcionamento. A medida também foi aprovada pela Comissão de Seguridade Social e Família. A relatora, a deputada Fávia Moraes, argumentou que a proposta aumenta a proteção de crianças e adolescentes. Em concordância na comissão, o deputado Dr. Zacarias Calil, de Goiás, ressaltou, com base na sua experiência como cirurgião pediátrico, o impacto dessas violações na vida das vítimas.
26: Tanto de criança que nós já atendemos, vítimas de abuso sexual. É uma coisa assim impressionante. E com sequelas não só psicológicas, mas também com sequelas anatômicas, que ficam ali para o resto da vida.
24: Agora, o projeto que prevê o confisco de bens em crimes contra crianças segue para votação no plenário da Câmara. Da Rádio Câmara de Brasília, Sofia Peçanha.
1: Habitação.
20: Reginaldo Lopes, do PT de Minas Gerais, exalta o programa Imóvel da Gente, do governo federal, que destina imóveis da União a estados e municípios para projetos de interesse público. Ele acredita que a iniciativa contribui para ações de mobilidade urbana, saúde e educação.
21: Uma das áreas citadas por Reginaldo Lopes é a antiga linha férrea Águas Claras, na região metropolitana de Belo Horizonte. Segundo o parlamentar, a medida vai permitir a implantação de um parque linear e de novas vias de acesso em Belo Horizonte e Nova Lima.
5: Ciência e tecnologia.
20: A Câmara aprovou um projeto que autoriza a inclusão da robótica como disciplina optativa nas escolas. O repórter Marcelo Lacher explica como isso será feito.
8: O plenário da Câmara aprovou o projeto que autoriza o governo a incluir a robótica como matéria optativa nos currículos de toda a rede de ensino. Isso vai valer para a educação pública e privada. A proposta também reconhece a robótica como esporte de competição. A robótica é uma disciplina que envolve conceitos de diversas áreas de conhecimento, como mecânica, elétrica, eletrônica e computação. E como o próprio nome diz, o objetivo é construir robôs capazes de desempenhar diversas tarefas. O projeto original do deputado Luiz Carlos Mota, do PL de São Paulo, incluía a robótica como disciplina obrigatória, o que foi retirado do texto pelo relator, deputado Saulo Pedroso, do PSD de São Paulo. Hoje, diversos sistemas de ensino já prevêem a robótica como disciplina optativa, o que é admitido pela Base Nacional Comum Curricular. A proposta foi criticada em plenário pelo deputado Tarcísio Mota, do PSOL do Rio de Janeiro, para quem sugerir disciplinas escolares não é papel do parlamento.
9: Esse parágrafo, esse artigo é inócuo, ele diz que o Poder Executivo pode fazer uma coisa que ele já pode, mas ele abre um precedente muito difícil. Porque não é papel nosso dizer que o governo pode ou não pode fazer disciplina no currículo escolar. Isso é papel da Base Nacional Curricular Comum e do Conselho Nacional de Educação, ouvido o Ministério da Educação e no Plano Nacional de Educação votado aqui.
8: O projeto prevê ainda que a robótica educacional e a robótica como competição dependerão de recursos do orçamento, mas admite a participação de parcerias público-privadas. O relator, Saulo Pedroso, disse que o projeto pode ajudar a atrair investimentos.
10: O projeto de robótica já é uma realidade hoje, na atualidade, e o que nós estamos fazendo é, além da possibilidade de fazer parte da grade educacional de ensino, é que ela seja reconhecida como uma modalidade esportiva e a gente possa incentivar, né, investimento nessa área no país. Investimentos vão acontecer, nós vamos ter a oportunidade de gerar emprego, gerar renda.
8: O projeto que autoriza o governo a incluir a robótica como matéria optativa nos currículos escolares e reconhece a modalidade como esporte de competição seguiu para análise do Senado. Da Rádio Câmara de Brasília, com informações de Antônio Vital, Marcelo Larcher.
5: Política.
21: Sâmia Bonfim, do PSOL de São Paulo, registra a decisão da primeira turma do STF que condenou o ex-deputado Eduardo Bolsonaro pelo crime de coação. Ela entende que responsabilizar agentes públicos por atos ilegais é importante para a defesa das instituições democráticas.
20: De acordo com Sâmia Bonfim, não deve haver tratamento diferenciado para autoridades investigadas pela Justiça. A parlamentar considera que a aplicação imparcial da lei preserva o Estado Democrático de Direito e a confiança da população nas instituições.
21: Já cabo Gilberto Silva, do PL da Paraíba, repudia a decisão do Supremo que envolve Eduardo Bolsonaro. O congressista questiona a condução do processo e afirma que houve desrespeito a princípios constitucionais e ao devido processo legal.
20: Cabo Gilberto Silva manifesta solidariedade a Eduardo Bolsonaro e sustenta que a decisão tem motivação política. Na visão do deputado, o caso reforça a necessidade de debate sobre garantias individuais, independência entre os poderes e respeito às prerrogativas parlamentares.
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1: Direitos Humanos.
2: A Comissão Especial da Primeira Infância aprovou a inclusão de prioridade para este grupo na Constituição. A repórter Maria Neves tem mais informações.
12: A comissão especial que analisou a proposta de incluir na Constituição a prioridade da primeira infância, período que vai de 0 a 6 anos no acesso a uma série de direitos previstos na Carta Constitucional, aprovou o texto da relatora, deputada Amanda Gentil, do PP do Maranhão. Ao apresentar o relatório, a parlamentar ressaltou que as experiências vividas nessa fase moldam o cérebro da criança por toda a vida, com consequências para o aprendizado e a saúde física e mental.
13: É um dado científico, foi através do ganhador do Prêmio Nobel, James Heckman. A cada dólar investido na primeira infância, nós temos um retorno 7 vezes maior. Então, isso aqui é muito mais do que pensar no hoje. Está aprovando um texto hoje que muda a realidade de muitas crianças na primeira infância, mas também muda a realidade de muitos jovens e adolescentes e adultos lá na frente.
12: Hoje, a Constituição determina que o Estado, a família e a sociedade devem assegurar a crianças, adolescentes e jovens direitos como saúde, educação, cultura e convivência familiar com prioridade absoluta. O texto constitucional também estabelece a obrigatoriedade de proteção integral desse grupo social contra a violência e o abandono. A proposta aprovada, que foi apresentada pela deputada Laura Carneiro, do PSD do Rio de Janeiro, inclui expressamente na Constituição a menção à primeira infância na garantia desses direitos. Para o presidente da Comissão Especial, deputado Osmar Terra, do PL do Rio Grande do Sul, não há prioridade maior que a primeira infância em qualquer política pública. O parlamentar, que é médico, sustenta que essa fase da vida representa um momento crucial em que o ser humano organiza todas as competências que vai usar pelo resto da vida. De acordo com ele, as vivências nessa idade têm consequências, inclusive, para a saúde cardíaca.
14: Uma criança bem cuidada no início da vida tem menos chance de ter problemas cardíacos graves na idade adulta, embora possa ter até tendência genética, mas pode ser prevenido pela estimulação e pelo manejo do estresse.
12: Ainda de acordo com o projeto aprovado, União, Estados e Municípios terão de dar publicidade aos investimentos realizados anualmente em ações e programas voltados à família, à criança, desde a primeira infância, ao adolescente, ao jovem, à mulher e ao idoso. A relatora, deputada Amanda Gentil, também apresentou um projeto para alterar o marco legal da primeira infância. Uma das mudanças propostas prevê a adoção de medidas para evitar a exposição precoce e excessiva de crianças à propaganda e a conteúdos e tecnologias inadequados ao desenvolvimento infantil. O projeto também cria o Indicador Nacional de Desenvolvimento da Primeira Infância, como instrumento de monitoramento e avaliação das políticas públicas destinadas a pessoas nessa faixa etária. Da Rádio Câmara de Brasília, Maria Neves.
1: Saúde.
3: Os deputados aprovaram a Política Nacional para a Prevenção e Tratamento de Doenças Crônicas da Pele no SUS. O texto foi encaminhado para análise do Senado, como informa a repórter Daniele Lessa.
15: A Comissão de Constituição e Justiça da Câmara dos Deputados aprovou o projeto que cria uma Política Nacional de Prevenção, Tratamento e Controle das Doenças Crônicas da Pele dentro do Sistema Único de Saúde, o SUS. O autor do projeto é o deputado Cabo Gilberto Silva, do PL da Paraíba. A proposta prevê uma atuação mais ampla do SUS, com diagnóstico precoce, tratamento e acompanhamento contínuo dos pacientes. O relator da proposta na Comissão de Saúde, deputado Ismael Alexandrino, do PSD de Goiás, argumenta que essas doenças exigem um cuidado mais completo e humanizado, pois causam impactos profundos na qualidade de vida.
4: É a promoção de um atendimento integral e multidisciplinar que inclui não apenas o tratamento clínico, mas também suporte psicológico, psiquiátrico e social. Esta abordagem reflete a compreensão de que as doenças crônicas de pele têm implicações que vão além do físico, afetando também a saúde mental e o bem-estar social dos pacientes.
15: Outras medidas da proposta incluem o incentivo às pesquisas científicas e a realização de campanhas educativas para conscientizar a população e reduzir o preconceito contra pessoas com doenças de pele. O projeto que cria a Política Nacional de Prevenção, Tratamento e Controle das Doenças Crônicas da Pele foi aprovado por 3 comissões da Câmara e foi para o Senado, sem necessidade de passar pelo plenário. Para virar lei, precisa ser aprovado pela Câmara e pelo Senado. Da Rádio Câmara de Brasília, Daniele Lessa.
21: Luiz Couto, do PT da Paraíba, manifesta apoio à criação da Frente Parlamentar de Apoio às Pessoas com Epilepsia. De acordo com o deputado, a iniciativa amplia o debate sobre a doença e combate o preconceito enfrentado por milhões de pacientes.
20: Ele defende ainda mais investimento em diagnóstico precoce, acesso a medicamentos e políticas públicas voltadas às pessoas com epilepsia. Para Luiz Couto, a Frente Parlamentar pode contribuir para garantir mais inclusão, dignidade e qualidade de vida aos pacientes e suas famílias.
21: Termina agora o jornal Câmara dos Deputados, produzido pela Rádio Câmara, com trabalhos técnicos de Alan de Souza e apresentação de Val Monteiro e Luciana Vieira. Uma boa noite para você.
20: Você fica agora com as notícias do Tribunal de Contas da União. Boa noite.
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16: 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Hoje é segunda-feira, 22 de junho. Estamos com 10 graus, 1 décimo de temperatura, 89,6% umidade relativa do ar. Oito horas mais 45 segundos.
17: Eu quero fazer uma pergunta para você agora. Você já imaginou se Deus realizasse tudo o que você quisesse, pedisse, desejasse? Imagina só, pensa comigo. Pensa que a partir de hoje, imagine, tudo o que você murmurar e reclamar seja tirado de você. Ai, eu não aguento mais a minha mãe. Pronto, morreu. Nossa, você está sendo... Está judiando hoje, hein, Guto? Mas é para que você possa pensar, refletir nessa sexta-feira. Imagine só. Ah, meu cabelo está horrível. Odeio esse cabelo. Você fica careca. Pronto. Está sem cabelo. Não dá para engolir o meu emprego. Nossa, meu patrão é terrível. Meu chefe é isso ou aquilo. Meus amigos de trabalho, desempregado. Meu marido é uma praga. Sem marido. Assustador, né? Ah, meu filho é realmente uma peste. Já não aguento mais essa criança. Seu filho é tirado de você. Assustador,
0: Mas tudo isso é muito sério.
18: Portanto, eu quero que você pense agora, olhe ao redor. O que te diferencia dos demais, das demais pessoas que estão à sua volta? Não, não são as bênçãos do Senhor sobre a sua vida. O sol nasce para os justos e também nasce para os injustos. A chuva cai para os justos e também para os injustos. O que nos diferencia dos demais são as nossas atitudes frente às nossas ações. Então, dê graças a Deus por tudo. Abençoe tudo que você tem. Seja alegre com o que você tem. Seja grato com aquilo que Deus te dá todos os dias. Família é sagrado. O que depender de você depende também da vida de cada um que está ao seu redor. A felicidade é um contexto, é um conteúdo. Pense nisso hoje. Agradeça por tudo aquilo que você tem. Agradeça por poder andar. Agradeça por poder abrir os olhos hoje de manhã, enxergar o colorido da vida quando há muitos que não podem. Agradeço por você tomar o ônibus para ir para o trabalho hoje. Isso significa que você tem dinheiro para pagar passagem. Isso significa que você tem um trabalho que espera por você. E isso é gratificante. Agradeça por ter o seu esposo. Agradeça pelos seus filhos. Agradeça. Apenas agradeça hoje. Pense nisso.

0: Olá, olá, olá, boa noite, a gente está chegando aí de novo para mais um programa da noite contigo, amigo ouvinte da 104. Boa música, alegria, informação, entretenimento a partir de agora no seu rádio, amigo ouvinte. 998776256, 996191014 são os telefones para te ligar, participar, pedir, a gente está aqui para te atender, amigo ouvinte da 104. Com a gente, fica com a gente segue contigo. Amigo ouvinte,
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Metal Molde. 8 horas e 18 minutos, 8 e 18, Dorinho Cabeleireiro, cortes masculinos, femininos, infantis, Dorinho Cabeleireiro. 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Falamos também que neste sábado lá no Barduzinho, tá? Nesse sábado Barduzinho nós teremos aí Solteirões do Forró Geração 3. O pessoal está convidado a fazer a festa lá nozinho nesse sábado, a partir das 8 da noite, Geração 3 e Solteirões do Forró. No domingo lá no Sandro Schmidt, a gente tem o Top Som, a partir das 6 da tarde, pessoal, tá convidadíssimo. Então bem, vamos lá para a previsão do tempo, e a previsão do tempo vem em nome do Volman, um amigo para toda a vida, 99163-7048, estamos com 10 graus a temperatura, 91,9% a umidade relativa do ar. 29 milímetros de chuva, tá, gente? 29 milímetros de chuva foi o total de hoje, tá? Amanhã tempo bom, entre 5 e 10 graus, entre 3 e 10 graus na quarta, entre 3 e 15 graus na quinta, entre 5 e 16 graus na sexta. No sábado, entre 6 e 16. No domingo a gente segue aí com uma instabilidade bastante consistente para o domingo, na casa de 40 milímetros. Tá? Isso é o que está se desenhando aí para o domingo. Né? A gente vai continuar a semana toda com frio. E se desenha aí para o domingo uma chuva bem consistente na casa dos 40 milímetros. Depois, na semana que vem, segue
o frio, né? Segue o frio, meio da semana que vem, início do mês de julho, a gente volta a ter instabilidade, tá? A gente volta a ter instabilidade, né, no meio da semana que vem, tá? Agora, né, agora a gente vai ter amanhã, quarta, quinta, sexta e sábado de tempo bom. Por enquanto, a previsão do clima-tempo está colocando chuva para o domingo. Vamos olhar aqui o Inmet. O Inmet também coloca, aliás, a Metsul Meteorologia também coloca chuva para domingo e segunda-feira. 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E aqui, né, gente, o alerta aquele, tá? O alerta que, tá? Com o frio que tá prometendo aí, o banho é facultativo, tá? O banho é facultativo, tá? Não é obrigado a tomar banho essa semana aí, né? Porque diz que porco morre de facada e não de sujeira, então... Tá dado o recado aí, né? Tá dado o recado. Então, pessoal aí, né? O banho é facultativo, tá? Então, pessoal aí, não é que tem que tomar banho, né? Pode ser assim... gaseado, né? Pode ser gaseado. É, brabo! É, bravo, um banho com esse frio aí não tá muito legal não, né? Não é muito legal não o banho aí, tá? Mas dá pra gasear o banho, né? Dá pra gasear o banho aí que não tem problema nenhum, tá? Então o que que a gente tem? A gente vai ter aí dias de tempo bom, bastante frio. E num primeiro momento tá colocando chuva pro final de semana, tá? Chuva principalmente no domingo, e essa chuva ainda pode acontecer na segunda-feira também. Então, esta é a situação que tá se desenhando aí pros próximos dias em toda a nossa região. Dorinho, aliás, previsão do tempo, né? 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Vamos agora para o resultado da loteria que o Furão não fez, mas já vamos estar com ela aqui, né? Já vamos estar com ela na tela do computador na sequência aqui, né, Furão? Vamos só mandar ali para o grupo, né? Daí a gente já tem o resultado para passar para os nossos ouvintes. 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Muito bem. Vamos ver então, né? Vamos ver então o que a gente tem de resultado da loteria aqui, então, né? Vamos ver o que que a gente tem de loteria aqui. Vamos olhar aqui, né? Em nome da loja da Mica, né? Quinto prêmio, 4.745, 4.745. Quarto prêmio, 6.009, 6.009. Oita! Bem chacoalhadinho, dizia o falecido porca véia. 6.009, isso aqui é a placa do Golf, que era do Daniel Tesch, né?
Terceiro prêmio, 265, 0.265. Segundo prêmio, 3.393, 3.393. E o primeiro prêmio, não me dá... E... A gente tem de resultado da loteria aqui, então, né? Vamos ver o que, que a gente tem de loteria aqui. Vamos olhar aqui, né? 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Quinto prêmio, 4.745, 4.745.

Oita! Bem chacoalhadinho, dizia o falecido porca véia. 6.009, isso aqui é a placa do Golf, que era do Daniel Tesch, né? Terceiro prêmio, 265, 0.265. Segundo prêmio, 3.393, 3.393. E o primeiro prêmio, em nome da loja da Mica, primeiro prêmio, 3.264, 3.264 é o primeiro prêmio. Repetindo pra ti que não conseguiu anotar, anote agora em nome da loja da Mica. Quinto prêmio, 4.745. Quarto prêmio, 6.009. Terceiro prêmio, 265. Segundo prêmio, 3.393. E o primeiro prêmio, 3.264. Se tu acertou, parabéns. Se tu não acertou, fazer o quê? Esperar até amanhã tem jogo de novo, tu joga, pode ser que daí a sorte sorri pra ti, ela não quis hoje, quem sabe amanhã. Muito bem, vamos agora para as manchetes, e as manchetes vêm em nome de Raquel Modas, que tem aquela roupa de lã para esse frio, né? 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Jacques Wagner recorre ao STF e pede anulação da operação da Polícia Federal sobre vínculos com o Banco Master. Ai, ai, ai. Perícia descarta a possibilidade de falha mecânica em ônibus que tombou na freeway. Advogado de PM réu por morte de família Aguiar em Cachoeirinha deixa o caso. Messi chega a 4 recordes históricos em Copas. Né, hoje ele quebrou aí, né, sendo o jogador que mais gols fez em Copas do Mundo, né, e também o jogador que mais errou pênaltis em Copas do Mundo. Atacante do Inter sofre lesão durante período de férias e passa por cirurgia. O Kaique. A pista dada por Gabriel Martinelli sobre escalação da seleção contra a Escócia. Mãe e filhas que morreram em acidente na BR-285 serão sepultadas juntas em Saldanha Marinho. Moraes pede para Fachin decidir quem será relator sobre investigação sobre o filme Dark Horse. Alvo de outros clubes, Mandaka afirma, procuro manter minha cabeça focada no Juventude. 4 jogadores do Grêmio voltam a trabalhar em campo. Vila Sante, Amuso, Gabriel Mac e Noriega. Inter se reapresenta com 3 ausências e novidades no departamento de futebol. Vamos agora para a Globo, em nome de Raquel Modas. França e Iraque, jogo suspenso no intervalo por causa de tempestade. Procuradoria-Geral da República defende que cabe a Mendonça decidir sobre caso da Dark Horse. Noruega e Senegal se enfrentam pela Copa. Messi vira o maior artilheiro das Copas e a Argentina vence. Desistências desenham eleição inédita em São Paulo com apenas Tarcísio e Haddad. ANAC autoriza 2 companhias aéreas estrangeiras a operar voos no Brasil.
Esposa homenageia Messi

Em postagem após Astro bater recorde. Fluminense anuncia retorno de Thiago Silva após 6 meses. Tram parabeniza Espriella e fala em criar relação poderosa. É o novo presidente da Colômbia, aonde é mais um de extrema direita, né, assumir, né, a presidência num país latino-americano. Campeã de Wimbledon recebe 4 anos de suspensão por recusar teste antidoping. Quem era a influenciadora digital que morreu em acidente de carro em Volta Redonda? Preso, Thiago Brenan vai se casar com a própria advogada por procuração. Justiça de São Paulo nega pedido de Renan Santos para derrubar post sobre acusação de estupro. Repórter vai cobrir atropelamento e descobre que vítima era tio dele no Paraná. Morte em Rope Jump. Imagens flagram reação das pessoas após jovem ser lançado de ponte. 2 pessoas são encontradas mortas dentro de casa em Colinas. Vereador é preso por bater no carro da ex-esposa com o filho dentro. Estas as manchetes da Globo. 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O Ministério Público instaura processo para investigar lei que integrou a Guarda Municipal. Segunda-feira chuvosa antecede semana de muito frio no Vale do Rio Pardo. Polícia Civil prende suspeito de assaltar adolescente e roubar colar no centro de Santa Cruz. Draco prende condenado por tráfico de drogas no bairro Belvedere. Homem é preso com motocicleta adulterada em Encruzilhada do Sul. Estado realiza leilão de veículos utilizados pela Brigada Militar em Santa Cruz, em Rio Pardo. Vacinação contra a gripe segue com turno estendido na UBS Gressler nesta semana, tá? Mas é lá em Santa Cruz, tá? MF, Menino Deus, tem aulas suspensas nesta segunda. Homem é preso novamente por tráfico de drogas em Santa Cruz. Estas as manchetes de alguns dos principais sites de notícias aqui na 104 AFM Cerro Branco. Agora são 8 horas e 32 minutos. Os abraços aqui vão pro Dibirto. Dibirto, pro Lenar Guever. É, para Yara lá em Novo Cabrais, para o Neca, para o Iraí, é, também vamos mandando aqui para o Maicon e para a esposa, né? Também para o seu Armando e a dona Jane, né? O Sandro, a Célia, o Márcio, o André e a Brenda, também estão ligados com a gente, né? A Yara de Novo Cabrais eu já falei, né? Vamos aqui também para esse outro celular aqui, né? Para o outro. O Vilmar, o Romeu e a Ereni, a Romilda, o Darcy, a Cirlei, a Comadre Ivone, a Marisa e o Elton, o Alemão da Aviação e a Marlene, a Claudete e o Maneco também estão ligados com a gente, né? Aqui na live, quem está na live aqui, né? Vamos olhar aqui, né, tio Furão? Vamos olhar aqui, né? O Tonho e a Tonha, o Valério Caspo, o Dyson e a Eliane, a Gilda e o Jorge, a Arenita Beira, a Nelce Maia, a Lisane e o Carlos, a Vera e o Carlos, né? O Geuci, a Jocelaine e a Ana Clara, o Fernandinho, a Rosane, o Jorge, a Evanilda Rodrigues, o Hernani Petterman, o Gilmar Bordignon, em Alta de Cima, muito frio lá, paridade, né? A Rubiana Potina, Ruby, né? A Silvina. Daí a gente vai para as nossas anotações aqui também, né? Vamos lá para as nossas anotações. Vamos começar de trás para frente hoje, né? Flávio Born, família aí, né?
O Eloy Zeman lá em Santa Cruz do Sul. O Albin Rebein, né? O Lorivaldo, a Carla e o Arno, o Mauri Agilcito, o Osmaria Nair, a Renata Matias, o Flávio Aires, aquele abraço, Nelson Carvalho e a Glória, o Edenir e a Lúcia, o Calisto e a Silda, o Jair e a Adriana, o Romildo e a Celi Moura, o Oldemar e a Maria, o Nestor e a Rosane, a Vonete e o Nilton, a Mara e o Olívia, a Julieta e o João, a Marina, o Clério e a Chane, a tia Reni e a prima Liege, todos os familiares lá, a Marizinha e o Zezinho, a Marisa Batque e seu Luiz, o Hélio e a Lone, o Darcia Beloni, a Alessi e o Celso, o Hilário e a Nádia, né, também a Nádia e o Sérgio, né, lá no Boqueirão, lá, aquele abraço, vamos ver quem mais aqui, né, tio Furão? Deixa o Furão olhar aqui rapidamente, então, né, para ver o que nós temos aqui, né? Vamos pegar aqui, então, né, Dona Zete. Vamos pegar aqui, Dona Zete, deixa o Furão achar onde é que tá aqui. Tá aqui, né, Dona Zete Correia, tá ali, ó. Vamos ver aqui, tem mais aqui, né? A Prof. Joyce, né? A Onilda Andrade. O Melo também ligado com a gente, né? O Melo tá ligado com a gente também. O Verno. E esposo, Ari Butski. O Ivo Beck e a Cleonice, o Jair e a Jurema, o Everaldo e a Loreta, o Alvarino e a esposa, o Írio e a Marlete, o Célio Beck, o Eugênio Wachholz, né? O Eugênio e a... deixa eu for olhar aqui, eu acho que tá anotado aqui, né? Tá anotado aqui, né? A Rosalina, aquele abraço! O Lourenço Mila, o Zato Mila, o França Mila, o Henrique, lá de Novo Cabrais, é o pessoal aí que nos acompanha, né? A Lorena Winter, também aí ligada com a gente, né? O Romeu Sauresic, a Nayara, a Veroni, o Angenor, a Eveline, o Rafael, pessoal aí que nos acompanham sempre, né? Aquele abraço! É, o Lenar tá aí, né? Também ligado com a gente, né? Já com mais uns 70 quilos de filé, não deu tanto, Lenar. É um freezer cheio de peixe aí, aproveitou a previsão de tempo do Furão e se salvou aí de passar muito frio, né? Tá bom, então, aquele abraço aí pro Lenar Guerreiro também, né? 8h38, 8 horas e 38 minutos. O Iraí, né? O Iraí e a esposa também ligados com a gente. O Silvério e a Denise ligados aí com a gente na Linha Brasil também, né? A Ironda e o Joselito também ligado com a gente, né? Agora são 8h38, vamos de música, daqui a pouquinho eu tô de volta e até... O Alisson Dutra, né? ALDS, né? Serviços aí de reta escavadeira. Aquele abraço, Alisson! Gorete Rodrigues.

8:46. Estamos começando aí com o nosso programa, né? Com a parte musical aí, atendendo solicitações, pedidos musicais. É, tá frio, tá gelado, tá congelante, rapaz, né? Tá frio, né? Vamos pro banho sinuca, né? Ou pro banho feijoada, né? Não adianta. Vamos trazendo a primeira aqui, né? Esse pedido aqui já me chegou na semana passada, mas eu sei que estão sempre na sintonia aí, né? Faz uma homenagem pro Ari Butsky, pro Hildur Scheffel, pra Julieta, pro Valério Kaspor, pro Claudinho, pro Joel e pro Gabriel. O Verno Jung tá pedindo aí. Então, vamos lá!

0: Você não tomou banho hoje. Você! Não adianta cheirar o sovaco, não. Está fedendo.
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3: 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Oito horas e 55 minutos, 8h55, é a 104, é a FM Cerro Branco, é o programa da noite, nesta noite gelada, e vai lá, dá pra tomar, é um pouquinho arriscado, né, claro que é, né, mas bora lá, né. Abraço pro meu amigo de Birto, né? De Birto tá ligado com a gente aí, me mandou áudio hoje, né? Vamos providenciar pro de Birto aí, né? O pendrive, né? O pendrive com as músicas dele. Vamos dar um jeito de programa, de providenciar aí, né? Nós vai dar um jeito, né? A Ivanilda tá mandando música especialmente oferecendo pro Ney, também pras amigas. Especialmente para a Lisiane e para a Romilda da Linha Alta. O Hernani Petterman, vamos lá. O Gelsi Strasburger, aquele abraço. O Romeu e a Ereni, aquele abraço também. A Lisane e o Carlos, tá? A Arenita Beira, a Gilda e o Jorge Alves aí, Novo Cabrais. Né? O Dyson e a Eliane, aquele abraço. O Valério Castro, que pediu o musical Cerro Branco. Vamos lá!

O Marco também aí, Marco Coles e a esposa, o seu Armando e a dona Jane aí, obrigado pela sintonia. Vamos lá então, ó. O Armando, eu acho que conhece o Giovanni Lang, né? Já deve ter visto ele, né, seu Armando?

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